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1: No Jazz Livre de hoje, você está ouvindo o quarteto Time Out, em seu show em homenagem ao lendário Dave Brubeck, realizado em setembro de 2024, na Sala Cecília Meirelles.

0: Quero agradecer a presença de todos. É realmente um álbum icônico. A gente não pode mais falar CD, né, gente? A gente fica velho, mas assim, é disco, né? Eu tive disco, mas bom, álbum. É do Dave Brubeck. É uma honra muito grande para a gente estar fazendo esse tributo. É um show que a gente já faz há vários anos, mas eu acho que realmente essa música é tão maravilhosa que merece estar nessa sala. E eu sei que todos vocês que estão aqui, porque eu estou percebendo pelos aplausos, conhecem muito bem esse álbum. Então, obrigado pela presença. A gente vai continuar tocando algumas músicas do Brubeck bem famosas.
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0: Você ouviu o quarteto Time Out em sua apresentação realizada em setembro de 2024 na Sala Cecília Meirelles, dentro da série Sala Jazz. O grupo é formado por Ana Azevedo, Dan Sebastian, Lipe Portinho e André Frois. O quarteto prestou uma homenagem ao lendário pianista e compositor Dave Brubeck. O Jazz Livre teve a operação de áudio de Nielson Soares, apoio operacional JC Kid, sonoplastia de Silas Mendes, coordenação de operações de rádio de Felipe Chagas, produção de Anderson Domingos, coordenação de programação de Rodrigo Soprana, gerência da Rádio MEC de Cacá Santiago e gerência executiva de Tiago Regoto. É isso. Eu sou Sidney Ferreira, espero que você tenha gostado do programa de hoje e a gente se encontra, certamente, no próximo Jazz Livre. Tchau!
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5: Horas e 59 minutos.
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1: Meu nome é Rui Castro e eu gosto de música. E daí, dirá você? Todo mundo gosta de música. Mas estou falando porque é o título do livro que lancei pela Companhia das Letras e inspira essa nova série de programas. Eu gosto de música. Samba, carnaval, bossa nova e todo aquele jazz. E nele eu explico. Escrevo sobre música porque não sei tocar nenhum instrumento. É como aquele amor por alguém inatingível. Serão 4 programas, cada qual dedicado a um desses ritmos e histórias divertidas relacionadas a eles. E é pelo samba que vamos começar. Você se lembra do Zequete, não? Autor de, entre outras maravilhas, A Voz do Morro. Aquela que diz, eu sou o samba, a voz do morro sou eu mesmo, sim senhor. Um dos maiores sambas de todos os tempos e que hoje talvez seja mais conhecido do que o nome de seu autor. Coisa comum de acontecer no Brasil. Eu fui vizinho do Zequete, em 1968, no Solar da Fossa, um lugar lendário aqui no Rio, em Botafogo, onde moravam artistas, músicos, jornalistas, estudantes, todos românticos, boêmios e duros. Os quartos eram pequenos e o que se passava neles era escutado por todo mundo em volta. E o meu quarto era bem embaixo do Zequete. Quando ele estava a sós, era o silêncio. Mas quando acompanhado de uma namorada, o barulho era tal que os vizinhos iam ao meu quarto só para escutar. Cat era o malvadeza durão. Ele era a verdadeira voz do solar.

Ócia Oscar, com o conjunto vocal Cinco Crioulos, formado em 1967 pelos Zazes, Elton Medeiros, Nelson Sargento, Jair do Cavaquinho, Anescar do Salgueiro e Mauro Duarte. O nome do conjunto foi dado por Elton Medeiros. Depois, ouvimos Só Louco, com Elisete Cardoso, acompanhada por Caçulinha e seu conjunto. E, por último, Alô Padeiro, com Del e o conjunto de José Menezes, todas de Wilson Batista, com vários parceiros. Ócio Oscar, com Ataúfo Alves, Louco, com Henrique de Almeida, e Alô Padeiro, com Haroldo Lobo. O Brasil, por excesso de escolhas, às vezes deixa o nome de seus craques na sombra. Essa é outra história que conto em meu livro Eu Gosto de Música. Entre meados dos anos 1960 e o início da década seguinte, os sambistas começaram a falar estranhamente de viola em suas letras. Foi uma mania. Não a viola clássica, prima do violino, mas a viola cabocla, caipira, sertaneja, né? Eu nunca entendi por quê, já que nenhum deles tocava viola e sim violão. Talvez eles quisessem dizer violão, mas viola devia soar mais autêntico, principalmente naquelas músicas de final apoteótico para levantar a plateia dos festivais da canção.

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0: Ponteio de Edu Lobo e Capinã com Edu em dueto com Marília Medalha. Roda Viva de Chico Buarque com Chico e o MPB4. E A Estrada e o Violeiro de Sidney Miller com Nara Leão e o próprio Sidney em dueto. Um dia, a viola desapareceu das letras e nunca mais voltou. Só restou o Paulinho da Viola, que, por sinal, também toca violão.
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0: Sempre que se escreve sobre Dorival Caymmi, não faltam referências à sua famosa preguiça. Dizem que ele passava o dia na rede, tocando violão, feliz da vida, quando, em vez disso, podia estar compondo suas obras-primas. Mas alguém já fez a conta das obras-primas que Caymmi compôs? Em seus anos mais produtivos, de 1938 a 1988, ou seja, dos seus 24 aos 74 anos, ele fez mais de 100 canções e praticamente todas obras-primas. Quer ouvir?

olé. Quem não gosta também vai. Quem não sabe também vai. Então, quem é magro também vale. E quem é gordo também vale, já viu? A mulata também vale, gente. A branca também? Já vale, pois é. Todo mundo vale. Vale, vale, vale, vale. Vai bolhando. Vai bolhando. Vai. Vai.

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O Samba da Minha Terra, com Elza Soares, A Vizinha do Lado, com o próprio Caymmi, e o Samba Canção Só Louco, com Gal Costa. Todas obras-primas, todas de Caymmi. Fabulosa preguiça. Um gringo que vem estudar a música popular brasileira é capaz de se confundir com tantos nomes parecidos. Tome os Alves, por exemplo. Temos Ataúfo Alves, Carmélia Alves, Francisco Alves, Gilberto Alves e Lúcio Alves. E nenhum era parente dos outros. A mesma coisa acontece com os Costa e os Barbosa. Mas o grande problema são os Silva. Vide Abel Silva, Anísio Silva, Astor Silva, Bezerra da Silva, Erasmo Silva, Ismael Silva, Moreira da Silva, Orlando Silva, Patápio Silva, Roberto Silva, Simval Silva, Valfrido Silva. Se algum desses nomes não lhe for familiar, vá por mim. Cada qual em sua especialidade, eles foram muito importantes. E o Brasil lhes deve muito.

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Olha só quantos Silva. Ouvimos Faustina, de Moreira da Silva, com ele próprio. Um Coração Partido, de Abel Silva, com Marcos Sacramento.

e Beija-me, de Roberto Martins e Mário Rossi, na voz espetacular de Roberto Silva. O gringo não vai entender nada no meio de tantos Silvas, mas vai se maravilhar assim mesmo. O pesquisador, produtor musical, poeta e boêmio Hermínio Belo de Carvalho mora dentro de uma caixinha de surpresas. Estou falando da casa dele. Ele abre uma gaveta para pegar um lenço e descobre uma partitura do Pixinguinha, um poema do Drummond, um desenho do Oscar Niemeyer, tudo do próprio punho dessa turma. Isso não tem nada demais. Esse e muitos outros eram seus amigos, para os quais Hermínio produziu shows, discos e programas de TV, ou com quem simplesmente tomou chopes pela vida fora. Para não falar em Cartola e Dona Zica, de quem Hermínio foi padrinho de casamento. É tão grande a participação de Hermínio Belo de Carvalho na vida cultural brasileira dos últimos 50 anos, que a gente acaba até esquecendo da sua produção como compositor ou letrista. Quer uma prova?

Pressentimento com Roberta Sá e Sei Lá Mangueira com Paulinho da Viola. Dois belíssimos sambas brasileiros e o que eles têm em comum? Hermínio Belo de Carvalho. Ele é o autor de ambos. Pressentimento com Elton Medeiros e Sei Lá Mangueira com Paulinho da Viola. Viva o Hermínio! E com isso encerramos esse primeiro programa da série Eu Gosto de Música. No próximo assunto será... Carnaval. Até lá.

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0: Bob for Me, música e interpretação de Idris Baudrillard.
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2: Às 22h57.
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5: Este é Manuel Lopes, um dos muitos cantadores gravados pela Missão de Pesquisas Folclóricas, o importante projeto coordenado por Mário de Andrade no fim dos anos 1930. A equipe do projeto, que mapeou a música folclórica de norte e nordeste do país, gravou Manuel cantando o coco Gavião Peneirô em Patos, na Paraíba, em abril de 1938. Guarde essa melodia na cabeça. Agora a gente vai voltar na peça que escutamos no início do episódio 2, Ponteio, Roda e Baile, composta por Radamés Inátali ainda em Porto Alegre, no início de 1931. A gente tinha ouvido o primeiro movimento, Ponteio. Agora vamos a um trecho do último, Baile, na interpretação de Olinda Alessandrini ao piano.

0: Qualquer semelhança entre Baile e Gavião Peneirô não é, claro, coincidência. A composição de Radamés, 7 anos antes do registro da missão, mostra como, bem no espírito da época, ele sempre esteve atento ao folclore. De fato, dezenas e dezenas de suas peças usariam motivos populares como fonte de inspiração. Radamés costumava registrar em fichas o que chamou de arquivo folclórico. Eram melodias curtas, com partitura e letra, eventualmente com o estado de origem e o nome do amigo que apresentou a obra. Tem temas apresentados por Ari Barroso, Almirante, Alberto Ribeiro, Jaime Ovalle. No site radamésinatali.com.br é possível visualizar essas fichas com temas do Rio Grande do Sul ao Rio Grande do Norte. Há acalantos, emboladas nordestinas, cantigas de rodas, rezas, inclusive melodias que ouvimos até os dias de hoje, como A Canoa Virou ou Terezinha de Jesus, que, aliás, também aparece em ponteio, roda e baile. Uma das fichinhas mais aproveitadas do acervo folclórico de Radamés foi a de Flor da Noite. O tema foi apresentado a ele por um baiano recém-chegado ao Rio, em 1938. Contratado pela Rádio Nacional, onde Radamés já trabalhava desde a inauguração em 1936, Dorival Caymmi logo se tornaria um amigo. Ele apresentaria um pregão, um canto de vendedora de rua que ele tinha ouvido em Salvador e que arrebataria imediatamente o maestro. Poucos meses depois, esse pregão inspirou uma composição para violino e piano. Caymmi e Radamés relembram a história no documentário Nosso Amigo Radamés, lançado em 1991 por Aloysio Didier e Moisés Kendler.
1: A Flor da Noite é um tema muito bonito, hein, Radamés? Você se lembra, né?
2: Não, olha, você me deu aquilo.
1: É, vendedora, é vendedora da, noite. Vendia pipoca.
2: E pipoca? Pipoca era Flor da Noite. Flor bonito, da noite. Né?
1: E quem fez uma bonita música para isso?
2: Ah, uma bonita você peça. Me deu, eu fiz uma peça para violino e depois fiz uma sinfonia.
1: Tá vendo?
2: Tá aí.
1: Ah, mas sabe, nasceu de uma coisa muito sutil, muito gostosa. Aquela mercadora de noite na Bahia, aquele, bonito, aquele refrão assim de noite, aquele som.
2: Canta aí.
1: Olha a flor da noite. E com essa célulazinha você fez aquela coisa maravilhosa.

0: Ouvimos Flor da Noite, de 1938, com o violino da holandesa Floor Bram, acompanhado pelo piano de Luiz Rabelo. O tema desse pregão é uma das muitas melodias que acompanhariam Radamés, de certa forma, por toda a vida. Em 1955, o segundo movimento da Sinfonia Popular número 1 seria inspirado nela. Em 1984, o trio número 3 também traria a referência no último movimento. Vale dizer que o interesse pelo folclore não era uma exclusividade de Radamés e de Mário de Andrade, claro. Em outros países, compositores como o húngaro Béla Bartók faziam caminhos semelhantes. Mesmo aqui, Villa-Lobos e Roquette Pinto já realizavam suas buscas particulares nesse sentido. Mas pode-se dizer que Mário foi o principal sistematizador dessa tendência no Brasil. Radamés em Átali seria um dos compositores brasileiros que iria frequentemente utilizar temas folclóricos em sua obra, já desde as primeiras composições no início dos anos 30, como a gente viu. Alguns anos depois, ele chegaria a participar de um programa de rádio dedicado ao folclore ao lado de Almirante, e na época daria a seguinte declaração para a revista Vamos Ler, como a gente vai ouvir na voz da Helena Aragão.
1: O folclore merece ser estudado profundamente, a fim de que surja daí a verdadeira música brasileira.
0: Uma frase bem andradiana, certo? Só que, diferentemente de alguns compositores que seguiam estritamente as diretrizes de Mário, Radamés tinha um jeito bem particular de incorporar o folclore à sua obra. Acontece que, em suas peças, não raro o folclore aparecia ao lado de citações de sambas e de outras músicas populares urbanas e comerciais, ou ainda de movimentos que dialogavam com o jazz, tudo junto e misturado. É o que a gente vê com clareza na sua Fantasia Brasileira número 1 para piano e orquestra, composta em 1936. Em 1937, ano em que Getúlio Vargas impôs o Estado Novo, essa partitura seria distribuída mundo afora pela revista Turismo, numa ação de propaganda do governo. É o que se vê nesse trecho da própria publicação, de agosto de 1937, lido aqui pela Helena Aragão.
1: A Fantasia Brasileira, de Radamés em Átali, é peça de efeito espetaculoso, para a grande orquestra, inspirada em diversos motivos populares brasileiros, sem dúvida alguma um fecho magnífico para um programa desse gênero. Turismo, em seu primeiro número, divulgou a partitura de Fantasia Brasileira, espalhando-a

0: no mundo inteiro, em tiragem distribuída gratuitamente no estrangeiro, por intermédio do Departamento Nacional de Propaganda e do Departamento Nacional de Indústria e Comércio, a fim de que o mundo inteiro a acompanhasse.
1: Vamos ouvir agora um trecho da Fantasia Brasileira. A gravação é um registro ao vivo e muito precário, preservado pelo Instituto Jacó do Bandolim, feito na celebração de 20 anos da Rádio Nacional em 1956. Mesmo com muito chiado, merece ser ouvida pelo valor histórico que tem. O ouvinte vai reconhecer logo o tema folclórico Casinha Pequenina.

Só que, na música de Radamés, o folclore nunca vai ser a única fonte de inspiração temática. Em geral, Radamés vai tratar os temas folclóricos usando não apenas as técnicas da, abre aspas, música culta, como pregava Mário de Andrade. Vai sim misturar esses temas com referências da música popular urbana e do jazz. É exatamente o que acontece logo a seguir, no terceiro movimento da Fantasia. A casinha pequenina vai aparecer misturada a citações da polca Apanhete Cavaquinho, de Ernesto Nazaré, ao lado de uma poderosa batucada de samba e de uma orquestra manejada em vários momentos à maneira das big bands. Ou seja, para Radamés, fazer referência ao folclore está longe de deixá-lo encastelado.

0: Essa fusão toda não passaria em branco aos ouvidos da crítica, inclusive de Mário de Andrade. Em artigo publicado em fevereiro de 1939 no jornal Estado de São Paulo, ele trataria de representantes da música nacional, como Mignone, Villa-Lobos, Lorenzo Fernandes, Camargo Guarnieri e um tal de Radamés, a quem se refere com entusiasmo e alguma ressalva. Como é que é isso, Helena?
1: Há que se falar também de um compositor novo, mal conhecido dos paulistas, o gaúcho Radamés Inátegui. Tem uma habilidade extraordinária para manejar o conjunto orquestral, que faz soar com riqueza e estranho brilho. É certo que jazzifica um pouco demais para o meu gosto defensivamente nacional, mas apesar de sua mocidade, já domina a orquestra como raros entre nós. É a nossa maior promessa do momento.

0: A fantasia brasileira antecipa, de certa maneira, um pouco de uma estética radiofônica que Radamés iria ajudar a criar nos anos seguintes, nos muitos programas que ele dirigiu na Rádio Nacional e que se caracterizaria por arranjos com instrumentações grandiosas, orquestrações muito brilhantes e pela predominância da junção de temas populares e, às vezes, até clássicos em pupurris. Mas a gente vai dar agora alguns passos atrás para mostrar que os primeiros anos como pianista, tocando em diversas orquestras de diversos estilos musicais, em diversas emissoras, foram decisivos para Radamés acumular elementos que seriam cultivados desde seus primeiros arranjos, com a orquestra típica Vitor, e também nas composições clássicas que ele continuava a produzir. Ele detalhou esse processo muitos anos depois, em 1978, no especial JB, da Rádio Jornal do Brasil.
1: Naquele tempo, não existia música brasileira. A música brasileira no rádio naquele tempo era um regional. Tinha um regional e tinha uma orquestra de salão, de cordas e flautas, tudo para tocar trecho de opereta, trecho de ópera, que já vinha tudo impresso e que já vinha tudo de fora. Quer dizer, música brasileira, eu comecei então a fazer uns pequenos arranjos para trio, que era eu de piano e o Iberê de violoncelo e o Romeu Guispo de violino. Eu comecei então a fazer pequenas peças, como toada, choro, uma valsa, porque naquele tempo os programas não tinha um roteiro. De vez em quando faltava, ficava um buraco numa programação, se iam correndo lá, toca aquela música para encher buraco, aquele negócio. Daí comecei então a escrever. Depois os cantores também começaram a gostar e pediram então para fazer os arranjos. Começamos então a gravar música brasileira com orquestra.
0: Foi justamente para essa formação, Iberê Gomes Grosso no violoncelo, Romeu Gipsman no violino e ele próprio no piano, que Radamés compôs peças como Conto Lenda número 2, de 1937, que ouviremos aqui com o Trio Puelli. Uma peça de câmara com melodia seresteira, que talvez tenha sido composta para tapar algum buraco na programação de alguma rádio, como disse Radamés.

Ouvimos Conto Lenda número 2, com o Trio Pueli. Karen Fernandes no piano, Ana de Oliveira no violino e Adriana Holtz no violoncelo. No trecho da entrevista para a Rádio Jornal do Brasil, que a gente ouviu agora há pouco, Radamés contou que os cantores começaram a tomar gosto e investir suas gravações com arranjos camerísticos. Nesse sentido, a parceria de Radamés com Orlando Silva foi fundamental. Ele escreveria dezenas de arranjos na fase áurea do Cantor das Multidões. Nesses arranjos, a gente vai perceber algumas inovações. Como disse o próprio Radamés, até então as canções eram gravadas basicamente com acompanhamento dos conjuntos regionais, com seus violões e cavaquinhos. A gente separou o trecho de um lançamento de 1936, na voz de Orlando Silva, para mostrar como soavam esses arranjos com regional.

Esse trecho que a gente ouviu é de Mágoas de Caboclo, canção de Jota Cascata e Leonel Azevedo, lançada no lado B de um disco que trazia no lado A outra canção da mesma dupla, História Joanina, que pode ser considerada um marco. Nela, Radamés coloca um grupo de cordas, mais alguns poucos sopros, no centro da escuta, emoldurando a voz de Orlando. Essa textura camerística substitui a base de violões e cavaquinho, como a de Mágoas de Caboclo. Os arranjos com utilização de cordas eram relativamente comuns na música brasileira desde os anos 20, a década das orquestras típicas, não só na música brasileira. Nessa época, as orquestras tinham algumas poucas estantes de músicos de cordas, geralmente violinos, que desempenhavam uma função timbrística, muitas vezes dobrando as madeiras. Nos arranjos de Radamés, a escrita para os arcos será a moda clássica, com primeiros e segundos violinos, violas, cellos e contrabaixo. Uma escrita que ele aprendeu a manejar com maestria quando tocou o melhor do repertório clássico como violista do quarteto Henrique Oswald. Vamos ouvir então História Joanina, gravação de Orlando Silva, de 1936.

A parceria de Orlando e Radamés deu mesmo liga. No média-metragem O Cantor das Multidões, lançado por Oswaldo Caldeira em 1900.

0: Em 69, o próprio cantor conta, com empolgação, suas primeiras impressões sobre o arranjo de Lábios que Beijei, esse clássico de 1937 que ouviremos em seguida. Antes, o arranjador fala um pouco da relação entre os dois no documentário Nosso Amigo Radamés.
1: Foi o Orlando que uma vez me pediu, perguntou será que não podia fazer um arranjo, botar umas cordas num samba-canção, assim, numa música lenta. Eu digo, Orlando, pode fazer o que você quiser.
2: Mas o Radamés fez um arranjo tão bonito, era uma coisa aquele homem. Radamés bota uma flauta tiritando lá em cima, lindo.

0: Não foi só ao introduzir o tratamento camerístico que Radamés inovou nos arranjos de música brasileira. Ele também passou a usar saxofones com uma escrita inspirada em arranjos norte-americanos. No depoimento ao MIS, ele contou de onde veio aquela inspiração.
1: Naquele tempo eu ouvia muito disso na casa do sobrinho do Fontainha. A gente geralmente ia no domingo, passava o domingo lá. E lá tinha uma vitrola, tinha muitos discos de Benny Goodman.
2: Isso aqui no Rio, né?
1: No Rio. Benny Goodman, tinha o Fred Henderson, lembra do Fred Henderson? Orquestra muito boa. E ali a gente fica ouvindo aquilo e acaba aprendendo, né? Como é que usar os saxofones.
0: A audição atenta de discos e o exame das poucas partituras de arranjos estrangeiros que apareciam foram o caminho trilhado por Radamés, na base da tentativa e erro para assimilar essas novas técnicas. O violonista Maurício Carrilho, que conviveu com Radamés a partir do final da década de 70, falou disso na entrevista que deu para a gente.
3: Porque ele escrevia muito bem para saxofone, né? E aí a gente perguntou uma vez para ele, porra, Radamés, qual é o mistério, qual é o pulo do gato aí da escrita para saxofone? Aí ele falou, puta que pariu, a primeira vez que eu fui escrever para saxofone ficou uma merda, ficou tudo grave, ficou uma porcaria. Aí ele disse que foi horrível, que aí ele conseguiu umas partituras de uns arranjadores americanos. E aí que ele viu como os caras faziam, como que os caras escreviam, e ele começou a trabalhar naquela região ali onde os caras usavam, tal, e aí deu tudo certo.
0: Deu tudo certo graças à escrita personalíssima do Radamés, que assimilou os segredos da técnica norte-americana, a técnica da escrita em bloco, de uma maneira muito intuitiva. É o que nos conta o sobrinho dele, o arranjador Roberto Inhatoli.
4: E eu fui fazer análise dos arranjos dele depois, do meu amigo Tom Jobim, a técnica de bloco dele das cordas, cara, você não entende nada, é um negócio que é um troço dele, entendeu? Não é uma lógica assim do, sabe, botar a segunda voz para baixo, jogar drop 1, drop 2, drop 3, 4, não é assim a mesma, não é isso não. Então ele tinha uma coisa que também aprendeu, assim, fazendo, numa intuição, ouvia e reproduzia muito, parecido com aquelas coisas americanas que ele tinha que reproduzir na rádio, porque tinha que tocar daquele jeito, tinha que soar como a orquestra de fulano, ele copiava e aprendeu assim.
0: Esse arranjo que vamos ouvir agora, para o Nada Além, Fox Canção de Custódio Mesquita e Mário Lago, lançado em 1938, é um bom exemplo de como Radamés incorporou os saxofones.

0: A partir daí, vai ser frequente a associação de alguns arranjos de Radamés com a música americana, às vezes até em tom acusatório. Sobre isso, a Helena Aragão lê um trecho resgatado por Aloísio Didier em seu livro, no qual Radamés expõe seu pensamento sobre essa questão.
1: Sobre essa questão de orquestração, se existe uma música brasileira, não é por causa de um timbre dentro da orquestra que ela vai deixar de existir. Tem gente que acha que se a gente coloca um saxofone na orquestração, a música já vira jazz. Jazz é uma música que pode ser tocada por qualquer instrumento. Se um timbre descaracteriza MPB, então MPB não existe.
0: Há ainda outra importante inovação que o maestro introduziu nos arranjos. Além de incorporar as cordas, vindas do clássico, e o modelo de sax do jazz, ele faria os sopros se tornarem instrumentos de batucada. Nada melhor para entender isso que ouvir esse trecho do programa Gente que Brilha, apresentado por Paulo Roberto na Rádio Nacional em outubro de 1950.
2: Vamos agora mostrar a vocês uma curiosa transformação, uma radical transformação, aliás, que o samba sofreu exatamente na passagem do ano de 1937 para 1938. Até dezembro de 1937, todo o ritmo do samba estava entregue exclusivamente à bateria. A orquestra executava a parte melódica e a batucada marcava o andamento do samba. Eis aqui um samba típico, numa velha orquestração de 1937.

Vocês entenderam bem? Neste samba que apresentamos, a orquestra se mostrava dividida em dois naipes. Um deles encarregado da melodia, o outro realizando a parte acessória do arranjo. Se dividíssemos esses dois naipes e retirássemos a bateria, eis o que ouviríamos na voz dos instrumentos acessórios. Onde o ritmo? Onde? Os orquestradores respondiam logo que o ritmo estava a cargo da bateria. Mas Luciano Perrone, em dezembro de 1937, conversando com Radamés Nhatali, o mais famoso e evoluído orquestrador brasileiro, lhe disse o seguinte: por que é que você não coloca, Radamés, um pouco de ritmo na bateria em alguns dos instrumentos da orquestra? E deu logo um exemplo. A batida do tamborim, por exemplo, é mais ou menos esta. Que tal se os saxofones, por exemplo, fizessem na orquestração essas batidas de tamborim? Foi desta conversa entre Radamés Nhatali, o maior orquestrador brasileiro, e Luciano Perrone, o príncipe da bateria, que nasceu um novo sistema de orquestração para o samba. Um sistema em que os instrumentos cantantes também marcam ritmo, tal como os instrumentos de percussão. E a 4 de janeiro de 1938, precisamente, explodiu no ar um samba revolucionário. Ritmo de Samba na Cidade, de Luciano Perrone, com orquestração de Radamés. Vamos fazer inicialmente, para que os ouvintes compreendam bem, com que toquem exclusivamente nesta instrumentação sensacional os instrumentos acessórios. Vejam que ritmo espetacular e magnífico, mesmo sem

Bateria, hein? Reparem que a bateria se transportou para a orquestra. Então, ouçam agora a execução integral desta orquestração que marcou uma nova época na história do samba.

0: Depois dessa sensacional performance didática sobre ritmo de samba na cidade, o assunto continua no comentário do diretor musical da nossa série, Paulo Aragão.
1: No início dos anos 30, o Pixinguinha deu uma cara nova aos arranjos de música popular, quando ele trouxe para o estúdio de gravação os percussionistas ligados ao samba, do Estácio e da Praça 11. A percussão, até então, era posicionada de maneira periférica na sonoridade das bandas dos sopros dos anos 10 e das orquestras típicas nos anos 20. Pixinguinha trouxe um naipe de percussão muito mais encorpado para os seus arranjos, um naipe com muito mais músicos e com muito mais cores, com instrumentos como pandeiro, prata e faca, afoxé, cacheta, omelê. Mas, mais do que isso, ele colocou esse naipe no centro da escuta, construindo todo o arranjo em torno dele. Com o Radamés, no fim desses anos 30, os desenhos rítmicos dessa base vão ganhar também os sopros, como a gente ouviu nessa aula radiofônica. Não que o Radamés tenha inventado esse tipo de textura. Pixinguinha também usava os sopros ritmicamente, como em vários arranjos dos Diabos do Céu, por exemplo. Mas o Radamés vai levar esse procedimento às últimas consequências, escrevendo para os saxofones e para os metais desenhos rítmicos que se entrelaçam e se misturam com a melodia das canções, com a voz dos cantores, numa trama que é escrita sempre de uma forma muito engenhosa e que dá suporte, balanço e colorido rítmico sem se sobrepor às vozes.
0: Vamos acabar esse episódio com o grande sucesso do Carnaval de 1939, na voz de Orlando Silva. Meu Consolo é Você, de Nassara e Roberto Martins. Esse é, possivelmente, o arranjo que exemplifica da melhor maneira a incorporação do ritmo

aos sopros. Aí, Radamés alcança a glória dos arranjadores, ter um contracanto instrumental letrado pelo povo, feito que ele sempre citaria em entrevistas com muito orgulho. Era assim, ó: meu consolo é você, meu grande amor, eu explico por quê que tem iaiá nas cadeiras dela. Melhor a gente ouvir com o próprio Orlando Silva, né?

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0: Choí que eu tô atrasado. Música e interpretação de Atahualpa Meirelles.
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4: Zero hora e um minuto.
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No Música e Músicas do Brasil de hoje, nós vamos conferir o álbum Music from a Zoo, Piano, uma seleção dedicada ao repertório para piano e também aos artistas do catálogo da gravadora Zoo Music. Seja muito bem-vindo, você é o nosso convidado e o Música e Músicas do Brasil começa agora. Organizado pelo pianista e compositor Cortioli, fundador da gravadora, o álbum reúne diferentes estilos, linguagens e propostas musicais com intérpretes de diferentes gerações. Vamos começar o programa com Clarice Verda, que neste ano completou 90 anos de vida. Nascida em São Paulo, Clarice Verda iniciou os estudos de piano com José Clias. Se aperfeiçoou na Suíça, nos Estados Unidos, e construiu uma sólida carreira internacional. A sua trajetória também é marcada pela valorização da música brasileira, com destaque para a redescoberta de Glauco Velasquez e da obra pianística de Chiquinha Gonzaga. Com o pianista Clarice Verda, nós vamos ouvir o segundo movimento, o Andante, da sonata para piano número 16 em Dó Maior, K545, de Mozart, seguido de Jodot, de Maurice Ravel.

Ouvimos o segundo movimento, o Andante, da Sonata para Piano, número 16, em Dó maior, K545, de Mozart. E, em seguida, Judot, de Maurice Ravel, na interpretação de Clarice Werner ao piano. Seguimos agora com Antônio Vaz Lemes, pianista, professor, comunicador paulistano. Ele é mestre em performance pela Unesp, desenvolve trabalho como solista e músico de câmara e também criou o projeto Piano que Toca, voltado à aproximação entre o piano, a música clássica e o público. E ele interpreta Barcarolle número 12 de Gabriel Fauré.

Ouvimos a Barcarolle número 12 em Mi bemol maior, opus 106 bis de Fauré, com o pianista Antônio Vaz Lemes. E agora nós vamos ouvir Karin Fernandes. Nascida em São Paulo, Fernandes é premiada em diversos concursos e mantém uma carreira como solista e recitalista no Brasil e no exterior, além de dedicar parte do seu trabalho à música brasileira contemporânea. A pianista interpreta agora A Valsa, de Amapá, de Chiquinha Gonzaga, e O Noturno Napolitano, de Fanny Mendelssohn.

Ouvimos a valsa Amapá, de Chiquinha Gonzaga, e o Noturno Napolitano, de Ferry Mendelssohn, na interpretação de Cary Fernandes ao piano. Estamos apresentando o álbum Music for Azul, Piano, uma coletânea dedicada ao repertório para piano e que reúne diferentes intérpretes do catálogo da Azul Music, lançado em abril de 2026. Seguimos agora com o pianista, compositor e produtor Fábio Caramuru. O músico estudou na França com a pianista Magda Tagliaferro e desenvolveu importante carreira internacional. Ele também se dedica à música brasileira e, entre seus projetos, está o trabalho sobre a obra de Tom Jobim e o Eco Música, desenvolvido desde 2013. Neste álbum, ele interpreta o primeiro movimento, Cicada, da sua obra intitulada The Wind Suite, Opus 16.

Ouvimos Cicada, primeiro movimento de The Wing Suite, Opus 16, obra composta e interpretada por Fábio Caramuru. Esse álbum foi organizado pelo compositor, instrumentista e produtor Cortioli, fundador da Zil Music, em 1993. Nascido em São Paulo, ele começou a estudar piano aos 15 anos e, ao longo da carreira, transitou pela música instrumental, pelos sintetizadores e por diferentes linguagens sonoras. Nessa coletânea, Cortioli reúne intérpretes e obras que fazem parte do catálogo da gravadora, incluindo uma composição de sua autoria. A seguir, Aurora, oitavo movimento da obra H2O, de Cortioli, na interpretação do próprio compositor.

Esse foi Aurora, oitavo movimento da obra A Garde au Sol, de Corcioli, na interpretação do próprio compositor. Seguimos com a pianista, professora e pesquisadora Daniele Longo, formada pela École Normale de Musique de Paris e pelo Conservatoire National de Musique de Strasbourg. Doutora pela USP, ela se especializou na música francesa do início do século XX e pesquisa, especialmente, as obras de Claude Debussy e Maurice Ravel. Desde 2014, professora de piano e música de câmara na Unesp. Neste álbum, Daniele Longo interpreta o movimento moderato do Ponteio número 1 de Villani-Curtis.

Ouvimos o movimento moderato do ponteio número 1 de Villani Cortes com a pianista Daniele Longo. Seguimos com um pouco mais da pianista Clarice Verla, com a valsa Só de Ronaldo Miranda e o prelúdio opus 28, número 4, em Mi menor, de Chopin.

Ouvimos a Valsa Só, de Ronaldo Miranda, e o prelúdio Opus 28, número 4, em Mi menor, de Chopin, com Clara Svernar ao piano. E agora nós vamos ouvir a pianista Olga Kopylova. Nascida no Uzbequistão, Olga estudou no Conservatório Tchaikovsky de Moscou e, em 2000, mudou-se para o Brasil, sendo pianista titular da OSESP. Ela atua como solista, camerista e professora e possui uma extensa discografia. Olga interpreta o movimento Dans la Lande, de Poème Provençal, opus 127, de Cécile Chaminade.

Ouvimos Dans La Land, dos poemas Provençaux, opus 127, de Cécile Chaminade, com a pianista Olga Kopylova. Este álbum inclui também peças interpretadas por Filippo Landi, Isaia Riso, Juaná Barreto, Flávio Franco Araújo e Bozo Barretti. Nós vamos encerrar o programa com uma obra composta e interpretada por Bozo Barretti. Nascido em São Paulo, ele começou a tocar piano aos 5 anos e a compor aos 8. Formado em composição pela USP, atuou com grandes nomes da música brasileira e mundial, como Laura Pausini, Tim Maia, Toquinho e Capital Inicial. Em seu trabalho instrumental, Barretti explora referências do minimalismo, do serialismo e da atonalidade, sem deixar de lado o caráter melódico. Nós vamos ouvir a sua obra intitulada La Cathédrale sur la Seine.

0: Ouvimos La Cathédrale sur la Seine, obra escrita e interpretada por Bozzio Barrett, encerrando assim mais um Música e Músicos do Brasil. Muito obrigado pela sua companhia e até o próximo programa. E como sempre, eu espero por você. Até lá.
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3: Intérpretes brasileiros: Lício Bruno.

O baixo barítono carioca Lício Bruno deu os primeiros passos na música vocal e erudita, cantando em corais e madrigais. Depois, iniciou o estudo do canto erudito com o tenor chileno Victor Olivares, com quem estudou por mais de 13 anos. Com a professora Leda Coelho de Freitas, Lício conheceu um vasto repertório de música de câmara e ópera.

Lício é intérprete de diferentes gêneros, como óperas, operetas, missas e oratórios, além do repertório sinfônico e camerístico.

O cantor foi dirigido por nomes como Amir Haddad, Sérgio Brito, Carla Camurati, entre outros. Também colaborou com diversas orquestras e regentes, incluindo Isaac Karabtchevsky, Roberto Mikzuk e Marin Alsop. Membro da Ópera Estatal Húngara, entre 1998 e 2000, cantou em Budapeste, Itália, Espanha, Alemanha, Suíça, Colômbia, Argentina, Dinamarca e Malásia. No Brasil, atua nos principais teatros de ópera e salas de concerto do país.

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2: Uma hora e dois minutos. 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

Olá, seja muito bem-vindo, seja muito bem-vinda. Vamos começando mais um programa Circular Brasil de música instrumental. Hoje temos sonoridades bem variadas e vindas do Rio de Janeiro, de Porto Alegre e de São Paulo. A gente começa com o som do guitarrista, compositor e produtor Torquato Mariano, do Rio de Janeiro, com faixas do disco So Far From Home. Logo depois, seguimos para o sul do país, com faixas do disco Cruzando a Pampa, do acordeonista Luciano Maia. E para terminar, vamos a São Paulo, conhecer mais de perto o trabalho da flautista Lea Freire, através de temas do seu álbum Ninhal. São artistas de universos bem diferentes, e todos muito atentos às suas expressões genuínas, aos universos que realmente lhes tocam o coração. Agora é hora de você relaxar e apreciar a nossa viagem. O Circular Brasil está começando. Torquato Mariano é um excelente guitarrista, violonista e compositor. Apesar de ter origem argentina, ele mora no Rio de Janeiro há muitos e muitos anos. Ele tem participação ativa como instrumentista na música popular brasileira, participando de trabalhos, seja em disco ou turnês, com artistas como Gal Costa, Djavan, Marina Lima, Cazuza, Johnny Alf e vários outros. A lista é grande. Ele tem vários discos gravados, mas, como você sabe, aqui no programa Circular Brasil, a gente sempre visita um álbum específico de cada artista. E dessa vez, vamos apreciar algumas faixas do disco So Far From Home. Os créditos do disco, assim como o nome das músicas, são todos em inglês, porque ele foi feito especificamente para o mercado americano. Vamos ouvir quatro faixas desse trabalho aqui no programa de hoje. A gente começa agora com British Time, depois a faixa título do disco So Far From Home, ambas de autoria do Torquato Mariano.

Você está acompanhando o programa Circular Brasil de Música Instrumental. E neste momento, nós estamos na primeira atração dessa edição de hoje, o guitarrista, compositor e produtor Torquato Mariano. Estamos ouvindo faixas do álbum So Far From Home. A gente acabou de tocar duas faixas de autoria do Torquato. Essa agora foi a faixa título do disco, né? So Far From Home. E antes dela, a gente ouviu British Time. Vamos para mais duas agora, saídas deste mesmo álbum e mais uma vez ambas de autoria do Torquato. A gente ouve Magic House e na sequência Ipanema Sunset.

Essa foi Ipanema Sunset, e antes dela, a gente ouviu Magic House. As faixas são de autoria do guitarrista e compositor Torquato Mariano e saíram de um álbum desse artista chamado So Far From Home. O Torquato foi a primeira atração do programa Circular Brasil de Música Instrumental de hoje. Ele tem origem argentina, mas mora no Rio de Janeiro há muitos anos. E do Rio, vamos para o sul do Brasil, vamos a Porto Alegre, apreciar o talento do jovem acordeonista Luciano Maia. Luciano Maia é um virtuoso no acordeon, ou gaita, como é chamado esse instrumento, lá no sul do Brasil. Ele já esteve presente aqui no programa Circular Brasil através de outros discos. Hoje, vamos ouvir faixas de um disco dele inédito aqui no programa. O nome do álbum é Cruzando a Pampa. O Luciano também é um apaixonado pela música da sua região e mantém firme o estilo e a tradição, porém, sempre arriscando ir um pouquinho mais além. Nós vamos ouvir 4 faixas desse disco aqui no programa Circular Brasil de hoje. Vem aí agora Bela e Atrevida, de Albino Manique e Oscar Soares. E logo depois, uma música de autoria do Luciano Maia, Sonho Novo.

Esse é o programa Circular Brasil de música instrumental e neste momento estamos na nossa segunda atração dessa edição de hoje, o acordeonista Luciano Maia, de Porto Alegre, sul do Brasil. Estamos ouvindo faixas do disco Cruzando a Pampa. Esse tema que tocou agora é de autoria do Luciano e se chama Sonho Novo. Antes dele, a gente ouviu Bela e Atrevida, música do Albino Manique e Oscar Soares. Vamos seguindo com mais duas faixas desse mesmo disco. Vem aí agora De Véio Pra Véio, música de Luiz Carlos Borges. E logo depois, Quilômetro 11, do J. Constante Aguiar e Trânsito

Você está conhecendo melhor o som do acordeonista Luciano Maia, do sul do Brasil. O Luciano é um apaixonado pela música da sua região e é um importante representante desses estilos musicais no Brasil. Ele foi a nossa segunda atração do programa Circular Brasil de Música Instrumental de hoje. Nós ouvimos faixas de um disco desse artista chamado Cruzando a Pampa. Esse tema que acabou de tocar se chama Quilômetro 11 e é de autoria de J. Constante Aguiar e Transito Cocomarola. Antes dele, a gente ouviu De Véio Pra Véio, música de Luiz Carlos Borges. E agora, do sul do país, vamos para São Paulo, apreciar o trabalho da flautista, compositora e arranjadora Léa Freire. Léa Freire é uma instrumentista muito ativa lá de São Paulo, tendo realizado diversos discos primorosos no que diz respeito à qualidade de orquestração e das músicas também propriamente ditas. Um dado importante, além da flauta, ela toca piano.

Muito bem também. No programa Circular Brasil de hoje, vamos ouvir algumas faixas de um disco dessa artista chamado Ninhal. A grande maioria das faixas são de autoria da Léa Freire. A gente ouve agora duas de autoria dela, Fererê e logo depois Maria Rita. Música.

Esse é o programa Circular Brasil de Música Instrumental e estamos na terceira e última atração do programa de hoje. A flautista, compositora e produtora Léa Freire, de São Paulo. Estamos ouvindo faixas de um disco dessa artista, chamado Ninhal. Acabamos de tocar duas composições de autoria da Léa. Maria Rita, foi essa que tocou agora, né? E antes dela ouvimos Fererê. E para terminar o programa de hoje, vamos fechar com mais duas faixas deste mesmo álbum. Vem aí Tequila, de autoria da Léa Freire. E para terminar, Casa da Sogra, uma parceria da Léa com a Joyce.

0: Maravilha! Essa é a música da flautista, compositora e arranjadora Léa Freire, de São Paulo, sudeste do Brasil. Aqui no programa Circular Brasil de Música Instrumental de hoje, ouvimos algumas faixas de um disco dessa artista brasileira chamado Ninhal. A faixa que a gente acabou de ouvir é de autoria da Léa com a Joyce e se chama Casa da Sogra. Antes dela, a gente ouviu Tequila, de autoria da Léa Freire. E vamos terminando por aqui o programa Circular Brasil de hoje. É sempre um prazer fazer uma cuidadosa seleção musical aqui para você. E pode ter uma certeza, viu? A gente aqui leva em conta a sua experiência como ouvinte, no que diz respeito à fluência das músicas no decorrer dessa hora que você está aqui com a gente. Muito obrigado pela sua companhia e também pela sua audiência. Os trabalhos técnicos do programa ficam a cargo do Rafael Napoleão. Essa edição do programa é a de número 113, por isso você pode imaginar que acabamos montando um grande acervo, né? Uma grande vitrine de artistas que trabalham com música instrumental em todos os cantos do país. E você pode ter acesso a tudo isso, a todos os programas que foram pro ar até hoje, gratuitamente, sabia? Basta ir num site específico na internet, anota aí, radios.ebc.com.br. Vou repetir, hein? radios.ebc.com.br. E quando estiver lá dentro, você procura pelo nosso programa, o Circular Brasil. Pronto, chegando lá, todos os programas estarão disponíveis para você clicar e ouvir integralmente. Semana que vem, a gente está aqui de volta no mesmo dia e no mesmo horário. Grande abraço para você e até a próxima!
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1: Duas horas e um minuto.
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3: Concerto em Fá menor, opus 8, número 4, RV 297, Inverno. De Vivaldi, violino Sarah Chang, Orquestra de Câmara Orfeus.

0: Concerto em Fá menor, opus 8, número 4, RV 297, Inverno, de Vivaldi, violino Sara Chang, orquestra de câmara Orfeus.
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0: Suíte inglesa número 3, em Sol menor, BWV 808 de Bach, piano Nelson Freire.

0: Suíte inglesa número 3 em Sol menor, BWV 808 de Bar. Piano Nelson Freire.
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0: Sinfonia número 99 em Mi bemol maior, de Haydn, Orquestra de Cleveland e a regência de Georg Sell.

0: Sinfonia número 99 em Mi bemol maior de Haydn, Orquestra de Cleveland e a regência de Georg Sell.
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0: Adágio e Alegro em Fá menor, K549 de Mozart, conjunto Viena-Berlim.

0: Adágio e Alegro em Fá menor, K549 de Mozart, conjunto Viena-Berlim.
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0: Sonata número 1, Gran Solo, opus 14 de Fernando Sor, violão Armildo Zeda.

0: Sonata número 1, Grand Solo, opus 14 de Fernando Sor, violão Armildo Zeda.
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0: E Palpite, introdução e variações sobre a área de Tanti Palpite, da ópera Tancredi de Rossini. De Nicolò Paganini, violino Salvatore Accardo, Orquestra Filarmônica de Londres, regente Charles Dutoit.

0: e Palpite, introdução e variações sobre a ária de Tanti Palpite, da ópera Tancredi de Rossini, de Niccolò Paganini, violino Salvatore Accardo, Orquestra Filarmônica de Londres, regente Charles Toit.
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0: Quatro improvisos de Chopin, piano Cláudio Arral.

0: Quatro Improvisos de Chopin, piano Cláudio Arral.
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0: Sinfonia em Si bemol maior de Vincenzo Bellini, orquestra do Teatro Máximo de Palermo e a regência de Diego Diniziati.

0: Sinfonia em Si Bemol Maior, de Vincenzo Bellini. Orquestra do Teatro Máximo de Palermo e a regência de Diego Diniziati.
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Um dos nomes da nova geração de flautistas brasileiros, Rubem Schwenk, atua desde 2012 no prestigiado Quinteto Vila Lobos. Com o grupo, Schwenk se apresentou em países como México, Portugal, Colômbia e Alemanha, além de diversas apresentações em salas de concerto pelo Brasil. Com o Quinteto Vila Lobos, o flautista foi condecorado, em 2018, com a Comenda da Ordem do Rio Branco, concedida pelo Ministério das Relações Exteriores.

Entre os anos de 2014 e 2021, Rubens Schwenk atuou como primeira flauta na Orquestra Sinfônica do Teatro Municipal do Rio de Janeiro. Atualmente, Schwenk faz parte do naipe de madeiras da Orquestra Sinfônica Nacional, mantida pela Universidade Federal Fluminense.

Além do trabalho nos palcos, Rubens Schwenk é professor, doutor em performance musical pela Escola de Música da UFMG e ministra cursos e aulas livres em festivais pelo mundo. Com um trabalho intensamente dedicado à música brasileira, o flautista participou de turnês de importantes nomes da música popular, como Gilson Peranzetta e Chico Buarque.

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1: Eu sou Rui Vasconcelos e estamos iniciando mais uma edição do Sala de Concerto. Hoje recebemos o Baile de Quarteto.

formado por William Doyle, Caleb Nunes aos violinos, Guilherme Pimenta, viola e Daniel Líbano no violoncelo. Sejam todos muito bem-vindos. Trabalho iniciado em 2020, o Baile de Quarteto promove o encontro da tradição timbrística de um quarteto de cordas com um repertório bem contemporâneo que transita por vários gêneros da música brasileira, como o choro, o frevo e também o pop. Para este sala de concerto, eles trazem arranjos originais de obras autorais e temas de compositores como Djavan, Hermeto Pascoal, Chiquinha Gonzaga e Gilberto Gil. Antes de saber mais detalhes sobre este trabalho e a trajetória de nossos convidados, vamos ouvir eles interpretando Palco, de Gilberto Gil.

Que maravilha! Ouvimos Palco de Gilberto Gil com Baile de Quarteto, formado por William Doyle, Caleb Nunes nos violinos, Guilherme Pimenta na viola e Daniel Líbano violoncelo. O Baile de Quarteto teve início em 2020, um ano bem atípico, né, de confinamento. Eu vou convidar aqui o William

0: E lá eu tive contato assim, com uma disciplina muito bacana de música de câmara, mas com repertório jazzístico. E aí eu pensei, depois quando eu voltei para o Brasil, terminei o curso ali, caramba, por que não fazer isso na música brasileira, né? Partindo do repertório que a gente tem, a riqueza de gêneros populares, né? Então, era 2020, voltei, e aí no confinamento eu pensei assim, pô, vou acionar minha rede de músicos, eu sou lá do Teatro Municipal. E aí chamei uns amigos para testar uns arranjos, comecei a escrever e aí a distância funcionou muito bem. A partir daí a gente foi ganhando assim uma popularidade nas redes, né? E aí saindo desse estado de confinamento a gente começou a tocar. E aí desde então o projeto vem aí ocupando os lugares tanto populares quanto também de concerto.
1: E vocês promovem, né, um encontro da tradição da música de câmara com a música popular, né? Esse encontro está também nas trajetórias, né, de cada um de vocês, sejam violinistas ou violineiros. Por quais caminhos vocês se encontraram? Nos bailes ou nas salas de concerto? Fale um pouquinho, né, sobre a formação de vocês.
0: Pois é, a nossa formação atual, assim, eu fico muito feliz, assim, honrado de ter conhecido, na verdade, conhecer mais o Guilherme Pimenta, nosso violista, compositor também, pelo trabalho que ele faz com a música popular no violino. E a gente tinha já feito alguns trabalhos juntos, né, no universo popular mais, assim, algumas gravações também. E aí o Pimenta indicou o Caleb, o violinista, e o Líbano. E aí, desde então, a gente está funcionando muito bem, eu acho, e pude conhecer um pouco melhor do trabalho de cada um. É isso.
1: Só a performance da primeira música do Djavan já mostram que vocês estão bem sintonizados, né? Não por estar no veículo de rádio, mas olha que sintonia de vocês quatro. Mas vamos lá, alguns de vocês, né, são compositores e hoje ouviremos temas do Guilherme Pimenta, do William Doyle. E quais são as qualidades, né, que vocês buscam nas obras de outros compositores que compõem esse repertório? Eles precisam ser propriamente para um baile? Como é que é isso? Como é que vocês trabalham com
0: Pimenta,
1: isso?
0: quer dar uma palavra aí?
2: Sim, obrigado pelo convite. Então, acho que as músicas que compõem o nosso repertório têm muito essa pegada de ser uma coisa dançante, né? Até para fazer jus ao nome do grupo, né? Baile de quarteto.
1: Isso.
2: E não só isso, mas também essa coisa de quebrar um pouco com a expectativa, porque nessa formação de quarteto de cordas, acho que as pessoas ainda esperam que a gente vai tocar, sei lá, Mozart, Beethoven, Vivaldi, as coisas mais clássicas, assim, né? E aí, quando a gente chega tocando uma coisa mais dançante, que tem mais a ver até com o ambiente, com o contexto brasileiro, acho que isso surpreende um pouco, é o nosso carro-chefe, assim. Então, a gente está sempre pensando em trabalhar músicas que mostrem essa diversidade da música brasileira, né? Tanto que o nosso repertório ele passeia muito por gêneros diferentes, mas também que tenha um pouco desse caráter de trazer essa coisa dançante que muitas vezes o quarteto de cordas não traz, né?
1: É uma forma até de popularizar, né, os instrumentos que são tidos como clássicos dentro da música e do ritmo brasileiro, não é verdade?
2: Essa é a ideia, exatamente.
1: Por isso, vamos seguir o programa Sala de Concerto de hoje, ouvindo a música que vocês estão fazendo. Teremos na sequência Gauchada, do nosso Guilherme Pimenta, e o Corta-Jaca de Chiquinha Gonzaga.

0: Que maravilha! Ah, se a rádio tivesse imagem, né, gente? Bem, na interpretação do baile de quarteto, ouvimos Corta Jaca de Chiquinha Gonzaga e Gauchada de Guilherme Pimenta. Este é o Sala de Concerto, hoje recebendo o baile de quarteto. Bem, as próximas obras trazem arranjos para sambas e frevo. Caleb, como é que vocês trabalham os arranjos para o quarteto de cordas? São feitos coletivamente? Como é que é feito isso?
1: Então, a gente está, como o projeto ainda, essa formação é recente, a gente está buscando, né, uma melhor forma de a gente fazer os arranjos. Mas, assim, tem uma variedade. Alguns arranjos a gente tem escrito, né, mas na sua grande maioria a gente usa cifra e melodia. Então, os arranjos acabam sendo feitos oralmente, assim, em conjunto, né? A gente, enfim, se encontra toda semana para ensaiar, e nesses encontros a gente decide, né, o caminho que vamos seguir em cada música, mas basicamente a gente trabalha com cifra e melodia, assim, algo que já no meio popular já é comum, né?
0: Entendo.
1: Então a gente tenta fazer isso até também para perder, né, aquela muleta da partitura, né? A gente tenta cada vez mais se aproximar dos grupos populares mesmo, né?
0: Uhum. Sempre criando coisas novas, de repente até arranjos novos, né? Por que não dizer também?
1: Sei.
0: Ok. Vamos ouvir então com o baile de quarteto um medley de Receita de Samba, de Jackson do Pandeiro, e Conselho, de Adilson Bispo e Zé Roberto. E na sequência também, Frevo Palmeira, tema de William Doyle.

0: Que maravilha, hein? Frevo Palmeira, de autoria de William Doyle. Antes, ouvimos Receita de Samba e Conselho, músicas de Jackson do Pandeiro e Adilson Bispo e Zé Roberto. A interpretação é do Baile de Quarteto. Vocês já se apresentaram, né, em muitos espaços relevantes, né? São verdadeiras referências aqui no Rio de Janeiro. Como, por exemplo, o Espaço Abu, o Centro de Referência da Música Carioca, o Música do Assírio, né, da série do Teatro Municipal. E um trabalho de fronteira, como é o de vocês, existe alguma facilidade, né, em transmitir entre salas de concertos e espaços bem mais informais, como shoppings, etc. Gostaria de saber, por exemplo, de você, William, também sobre o público de vocês, né? As salas de concerto viram verdadeiros bailes em suas apresentações?
1: Pois é, isso é uma das nossas propostas, assim. A gente adora tocar com gente dançando à nossa frente, né?
0: Maravilha.
1: Então, mesmo nos concertos que a gente faz em sala de concerto, a gente consegue ver, às vezes, assim, um grupinho que fica ou na lateral da plateia, ou dança ali no fundo. E aí a gente até brinca entre a gente, que é sinal que a gente está conseguindo fazer um trabalho bem feito, porque está groovando, né? O pessoal está dançando,
0: isso,
1: que é um desafio para a gente, né? Tradicionalmente, esses instrumentos, assim, né, que são feitos, historicamente, tem um repertório muito vasto, assim, para música de câmara, né? Salas mesmo fechadas, né? A gente conseguir pegar um pouco da essência rítmica, né? Do frevo, do choro, do pop, como vocês vão ver agora também, e traduzir isso para o público de uma forma, a gente fazer uma roda, né?
0: Uhum.
1: Tentar quebrar um pouco essa divisão de público e artista e fazer todo mundo participar, né? Seja cantando, dançando, e é um pouco da nossa pegada, assim.
0: E é maravilhoso, até porque vocês, quando tocam, né, a resposta é imediata, as pessoas reagem, né, ao ritmo, até as músicas populares que vocês vão executar ali, que são de domínio público, são mais fáceis de serem até assimiladas pelo público, né? E o público emana aquela vontade de participar, vocês tocando, eles dançando, é uma maravilha isso. Bom, teremos, senão o tempo vai embora, teremos na sequência duas músicas do Djavan. William, poderia falar um pouquinho sobre essas suas escolhas?
1: Ó, eu poderia falar, mas tem alguém que é muito mais especializado em Djavan, que vai dar
0: mesmo
1: uma aula aqui pra gente.
0: Então quem é? Quem é? Quem é?
1: Daniel Líbaro.
0: Ah, o Daniel Líbaro. Oh, então vamos lá, vamos lá.
2: Não diria especializado, mas sim suspeito a falar de Djavan. Eu, assumidamente, Djavan, né? Acredito que uma resposta que o pessoal consiga entender é: nosso repertório é formado por nós quatro, dando as nossas opiniões.
0: Uhum.
2: E, em certa ocasião, estávamos buscando mais músicas para o nosso repertório e falamos, então vamos sugerir. O William trouxe uma música dele, o Guilherme trouxe uma música dele, o Guilherme sugeriu uma música também do Hermeto, que é um dos compositores favoritos dele. E eu enxerguei nesse momento um local onde eu não poderia fugir da minha obrigação, que é espalhar a palavra de Djavan pelo mundo afora, né? E inicialmente trouxemos Samurai, que é uma das nossas músicas prediletas de tocar. E depois trouxemos também Oceano,
0: uhum,
2: que eu relutantemente não queria cantar, mas no nosso quarteto vivemos a democracia e eu perdi de 3-1 para a votação. Então, hoje em dia eu canto Djavan. Muito triste, tá? Muito triste, mas eu canto. Né? Fazer o quê? Então, o nosso repertório é votação popular, por assim dizer.
0: Sim. E aí, como você mesmo disse, né, que você quer divulgar, né, a música de Djavan, que tal a gente começar com o Oceano, hein? Oceano é um mar bem amplo aí, dá pra gente ter uma ideia, né?
3: Vambora, vambora.
0: O que o Baile de Quarteto tem para passear até você, ouvinte, com esta música de Djavan, Oceano, e logo em seguida, Samurai também, do Djavan. Vamos lá.

0: Ouvimos Samurai Oceano, composição de Djavan, na interpretação do convidado de hoje ao baile de quarteto. William Doyle e Caleb Nunes nos violinos, Guilherme Pimenta na viola e Daniel Líbano no violoncelo. Bem, esse é o Sala de Concerto. Estamos chegando aqui na última obra, né? Finalzinho do programa. Mas antes gostaríamos de saber de vocês as formas, né, de contatos, endereços nas redes. Vamos começar por quem? Guilherme?
1: Pode ser. Bem, para nos achar nas redes sociais, a gente tem o perfil do baile, que é @bailedequarteto, não é isso? Bem simples, é o próprio nome do grupo. Então sigam lá, compartilhem nosso conteúdo, que isso dá uma força enorme para a gente. E a gente tem os perfis pessoais também. Eu vou deixar que cada um fale o seu. O meu é @guiviolino.
2: O meu é @Caleb, com K, 2 L's e Y, _, violino, sem o O. Então fica violino, né? E é isso aí.
3: Bom, o meu Instagram é @senhorlíbano. É senhor escrito por extenso e Líbano igual o país, senhor Líbano, bem facinho de achar.
4: E o meu é William Violino, William com M de Maria no final, tudo junto. E nós somos o Baile de Quarteto, temos ali no Instagram, canal do YouTube, que também é Baile de Quarteto Simples, fácil de decorar.
1: E é isso, para quem quiser saber dos próximos shows, aonde que a gente vai estar, a gente está com muitos planos e a gente está sempre divulgando lá nas nossas redes, então quem se interessar em continuar seguindo o grupo, levando o som do grupo para casa, comparecendo nos shows, é só dar uma olhada lá no nosso Instagram.
0: Maravilha. Este é o Baile de Concerto, William Doyle, Caleb Nunes nos violinos, Guilherme Pimenta na viola e Daniel Líbano no violoncelo. Agradecemos todos a vocês por esta presença aqui no programa Sala de Concerto da Rádio MEC. Eu sou o Rui Vasconcelos, esse Sala de Concerto teve trabalhos técnicos e sonoplastia de Silas Mendes, coordenação técnica de Felipe Chagas e Rafael Napoleão. Assistência de produção de Carlos Soca e a produção de Adriana Ribeiro. Agradecemos aos nossos ouvintes que nos acompanham pelo rádio, pela internet, nas demais plataformas e continuem conosco em nossa programação. E vamos encerrar, que ainda dá tempinho, né? O programa de hoje, Sala de Concerto, com o nosso convidado, baile de quarteto, forró.

0: Hermeto Pascoal, ouvimos Forró Brasil com Baile de Quarteto aqui no Sala de Concerto.
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1: Se Queres Saber, de José Fernandes de Paula, com Davi Gank.

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4: Cinco horas e dois minutos.
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6: Olá, amigos. Aqui é Luciano Dusso. Sejam muito bem-vindos ao Roda de Choro. Ela começou a aprender violão com o avô aos 6 anos de idade. Estudou piano clássico por 5 anos e aos 13 já escrevia suas próprias composições. O Roda de Choro de hoje é sobre Luciana Haberlu. Esta compositora e cavaquinista tem lugar de destaque no gênero do choro. Ela participou com seu irmão Rafael Haberlu de diversos grupos, além de ter integrado a Camerata Carioca. Luciana Haberlu gravou com grandes nomes da música brasileira e lançou

seu primeiro álbum solo no ano de 2000 com seu próprio selo, Acari Records. E é com este trabalho que começamos a parte musical. Vamos ouvir agora Velhos Chorões, composição dela, Luciana Rabelo. Você está na Rádio MEC, ouvindo o Roda de Choro.

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1: Essa foi Valsa do Trovador, composição de Cristóvão Bastos, Luciana Rabelo e Paulo César Pinheiro. Antes ouvimos De Bem com a Vida e Velhos Chorões, de Luciana Rabelo. Todas são músicas presentes no álbum homônimo de Luciana Rabelo, lançado no ano de 2000. Em 1975, Luciana Rabelo formou com seu irmão Rafael Rabelo os Carioquinhas. Fizeram parte desse projeto também Maurício Carrilho, Celcinho Silva, Paulo Magalhães Alves, Théo de Oliveira e Mário Florencio Nunes. Eles lançaram em 1977 Os Carioquinhas no Choro. Vamos conferir? Começamos com Ansiedade, composição de Rocine Ferreira.

0: Essa foi Não Gostei de Seus Modos, composição de Aristides Borges. Antes ouvimos Coralina de Alberto Pimentel, o Carramona, e assim mesmo de Luiz Americano. E abrindo este bloco musical, tivemos Ansiedade de Rossini Ferreira. Todas são músicas presentes no álbum Os Carioquinhas no Choro, de 1977.
1: Eu ainda não tinha...
0: Em 1978, Luciana Rabelo, Rafael, Maurício Carrilho e Celcinho Silva foram convidados por Joel Nascimento para acompanhá-los na suíte Retratos, de Radamés Inhattari. No ano seguinte, Radamés ingressou na formação e foi criada a Camerata Carioca. A partir do trabalho com a Camerata, Luciana participou de diversas gravações e shows de artistas no Brasil e no exterior. Ela também lançou trabalhos solos, como o homônimo que ouvimos no primeiro bloco musical. Já em 2014, em parceria com o compositor Paulo César Pinheiro, Luciana lançou seu segundo disco, Candeia Branca. Vamos ouvir agora músicas deste álbum. Começamos com Sem Pedir Licença, de Paulo César Pinheiro e Luciana Rabelo. Você está na Rádio MEC e este é o Roda de Choro.

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1: Essa foi Teu Amor, composição de Luciana Rabelo, executada junto ao Regional Carioca. Antes ouvimos duas composições de parceria de Luciana com Paulo César Pinheiro, Estigma e Sem Pedir Licença. Todas estão presentes no álbum Candeia Branca, lançado em 2014. O Roda de Choro é produzido pensando em você. Que tal enviar uma mensagem para a gente com a sua opinião? O número do nosso WhatsApp é o DDD 21 99710 0537. Repetindo, hein? DDD 21 99710 0537. Luciana Rabelo afirma que é apaixonada pelo choro e pelo trabalho em conjunto. Uma das ferramentas para contribuir para o constante crescimento do gênero foi a criação de Acari Records. A gravadora foi criada em 1999 pela cavaquinista por Maurício Carrilho e João Carlos Carino. Com sede no Rio de Janeiro, esta foi a primeira especializada no choro e, portanto, de grande importância para a música brasileira. Vamos ouvir agora músicas do volume 1 da coleção Princípios do Choro, álbum lançado em 2002 pela Acari Records. Começamos com Quebra-Quebra, Minha Gente, composição de Henrique Alves Mesquita.

Essa foi Modulante, de Guilherme Cantalice. Antes ouvimos Sonhos do Porvir, de Virgílio Pinto da Silveira, e Quebra, Quebra, Minha Gente, de Henrique Alves Mesquita. Todas fazem parte do álbum lançado em 2002, Princípio do Choro, volume 1. Ela consolidou um trabalho solo primoroso e realizou trabalhos em conjunto com Elisete Cardoso, Paulinho da Viola, Chico Buarque, Baden Powell e muitos outros grandes artistas. Este programa que encerramos agora foi sobre a compositora

0: cantora e cavaquinista Luciana Rabelo. Este programa foi produzido por Brisa Evangelista, com coordenação de produção de Rodrigo Soprana. Trabalhos técnicos de Silas Mendes, Rafael Napoleão e Lucas Alexandre. Gerência de rádio, Tiago Regoto. Eu sou Luciano Dusso e espero você no próximo programa aqui na Rádio MEC.
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0: Seis horas e quatro minutos, segunda-feira, 5 de outubro de 2000.

2026. Um excelente dia para todos nós. Eu sou Raquel Ricardo e vamos juntos até às 11 horas. E a seguir, os primeiros sons da manhã em Áurea Música.

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1: E começamos com Christus Ressurgens Dicant Nunc, de Leonin, Orlando Consort, direção James O'Donnell.

0: A Rádio MEC, Christus Resurgens, Dicant Nunc, de Leonin. Orlando Consort, direção James O'Donnell. 6:11, a Rádio MEC clássica e atual.
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0: Seguimos com Canje Parti de Mami, anônimo do século XIII, conjunto Capela de Ministres, direção Carlos Magraner.

0: Na Rádio MEC, Canje Partir de Mami, anônimo do século XIII. Conjunto Capela de Ministers, direção Carlos Magraner. 6h15, bom dia.
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0: Ai, amor, tamo dir, de Felipe de Vitry. Conjunto Sequência, direção Bárbara Thornton.

0: Na Rádio MEC, Ayan Murta, Medir, de Felipe de Vitry. Conjunto Sequência, direção Bárbara Thornton. 6h20, Rádio MEC clássica e atual.
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0: Seguimos com o prelúdio Toccata de Jan Peterson Svelinck, conjunto Charivari Agréable, direção Jacob Hermann.

0: Na Rádio MEC, Prelúdio Toccata de Ian Peterson Svelink, Conjunto Charivari Agréable, direção Jacob Herrmann. 6:26. Muito bom dia.
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0: Glória, 16 vozes, de Andrea Gabrielli, The King's Concert e a regência de Robert King.

0: Na Rádio MEC, Glória, 16 vozes de Andrea Gabrielli, The King's Concert e a regência de Robert King. 6 horas e 31 minutos.
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0: Na sequência, L'Homme Armé, anônimo do século XV, Grupo Calliope, direção David Hart.

na Rádio MEC, Loma Armé, Anônimo do Século XV, Grupo Calíope, direção David Hart. 6:37, na sequência Dixti Domino Secondo, de Cláudio Monteverdi, conjunto La Cetra, direção Andrea Marcon.

0: na Rádio MEC de Stidomino II, de Cláudio Monteverde, conjunto La Cetra, direção Andrea Marcon. 6:46, Rádio MEC clássica e atual.
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0: Salve Regina, de Pedro de Araújo, órgão de tubos Frederic Munhoz.

0: Na Rádio MEC, Salve Regina, de Pedro de Araújo. Órgão de tubos, Frederique Munhoz. 6:51. Bom dia.
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0: Na sequência, Ein Beispiel, de Michael Bruheim. Ensemble Peregrina, voz solo e direção, Agnieszka Budzinska-Bennett.

0: Nahadjumek, I'm by Spiel, de Mikael Behaim. Ensemble Peregrina, voz solo e direção, Agnieszka Budzinska-Bennett. Encerrando assim o programa Áurea Música desta manhã.
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3: Intérpretes brasileiros. Cristina Ortiz.
4: A pianista baiana Cristina Ortiz começou a tocar piano aos 2 anos de idade e aos 8 iniciou seus estudos no Conservatório Brasileiro de Música. Já aos 11, ela interpretava um repertório de peso no Teatro Municipal do Rio, sob a regência de Eleazar de Carvalho.

pianista continuou seus estudos na capital francesa com Magda Tagliaferro. Após terminar os estudos, ganhou o primeiro prêmio do terceiro concurso internacional de piano Van Cliburgh, em 1969, e continuou se aprimorando com Rudolf Serkin na Filadélfia, no Curtis Institute of Music.

Cristina Ortiz atuou como solista nas mais importantes orquestras do mundo. A pianista realizou gravações de concertos de alguns dos maiores mestres da música clássica, como Dmitri Shostakovich, Mozart e Heitor Villa-Lobos.

0: Intérpretes brasileiros.
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1: Sete horas em ponto, mais uma vez, um excelente dia para todos nós. A seguir tem música e informação para você em Manhã MEC FM.
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1: E começamos com The Barrel, de William Byrd, com Philip Jones, Brass Ensemble, direção Elga Howard.

0: Na Rádio MEC, The Barold William Byrd, com Philip Jones Brass Ensemble, direção Helga Howarth. 7:23. Segunda-feira no Rio de Janeiro, de sol com muitas nuvens, pancadas de chuva à tarde e à noite. Estamos em alerta amarelo de tempestade, aqui no centro, 24 graus. Brasília, sol com algumas nuvens, chove rápido durante o dia e a noite. Está em alerta severo de chuvas intensas, no plano piloto, 19 graus. Belo Horizonte, sol com muitas nuvens, pancadas de chuva à tarde e à noite. Alerta severo de chuvas intensas, também faz 19 graus. E em Fortaleza, dia de sol com algumas nuvens e névoa ao amanhecer. Noite com poucas nuvens, faz 27 graus.
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0: L'aimable de Pancrace Royer, cravo Jean Rondeau.

0: Na Rádio MEC, Limable de Pancrace Royer, Cravo Jean Rondô. 7:30. Bom dia para você.
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1: Paisagem, memória, espiritualidade e cotidiano são alguns dos temas da exposição Inefável Presença. A coletiva reúne 9 artistas ligados ao Ateliê Oruniá e apresenta pinturas e desenhos que exploram diferentes formas de olhar o mundo. A mostra está em cartaz até 10 de outubro, com entrada gratuita no Centro Cultural dos Correios, no centro do Rio. Do Rio de Janeiro, Jansen Campos para a Rádio MEC, clássica e atual.
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6: Mais uma vez, a hora certa para você, 7 horas e 32 minutos. Seguimos então Manhã MEC FM com Alegros 1 e 3 do Concerto para Violino, Oboé e Cordas em Dó Maior, de Antônio Vivaldi. Concerto italiano, direção Rinaldo Alessandrini.

0: Na Rádio MEC, Allegros 1 e 3 do Concerto para Violino, Oboé e Cordas em Dó Maior, de Antônio Vivaldi. Concerto italiano, direção Rinaldo Alessandrini. 7:38. TSE vai trabalhar para diminuir a abstenção no segundo turno. Primeiro turno registrou abstenção de 21,08%.
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0: Le Raccommodement et les Moutons de Charles Mouton, Alaúde Barroco, Hobson Smith.

Na Rádio MEC, Le Raccommodement e Le Mouton, de Charles Mouton, Alaúde Barroco, Robson Smith. Os candidatos Flávio Bolsonaro, PL, e Luiz Inácio Lula da Silva, PT, irão disputar o segundo turno da eleição para presidente da República. Com isso, os eleitores voltam às urnas para o segundo turno no dia 25 de outubro de 2026, próximo domingo.

0: Diante o Morpheus, da semiópera Alceste, de Georg Friedrich Händel, soprano Emma Kirby, orquestra de Academy of French and Music, direção Christopher Hogood, 7:51.
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0: Alegro do concerto para forte piano número 19 em Fá maior de Wolfgang Amadeus Mozart. Solista Christian Besunderhout, orquestra barroca de Friburgo e a regência de Gottfried von der Goltz.

0: Na Rádio MEC, Allegro do Concerto para Forte Piano, número 19, em Fá Maior, de Wolfgang Amadeus Mozart. Solista Christian Besunderhout, Orquestra Barroca de Friburgo, regente Gottfried von der Goltz.
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0: 8:02, seguimos com um pouco Allegro do Concerto para Flauta, Cordas e Baixo Contínuo em Ré Maior, de Wilhelm Friedemann Bach. Solista Karl Kaiser, Freiburg Barock Orchestra, direção Gottfried von der Goltz.

0: cosméticos que podem ter fabricação artesanal. A Agência Nacional de Vigilância Sanitária definiu 7 categorias e regras de rotulagem. Detalhes em agenciabrasil.ebc.com.br.
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0: Na sequência, sonata número 73 em Ré maior de Antônio Soler. Harpa Gottlieb Schrammer.

0: Na Rádio MEC, sonata número 73 em Ré maior, de Antônio Soler, harpa Godelieve Schramann. Governo francês quer que responsáveis paguem por danos em protestos. Iniciativa conhecida na França como Casseurs-Payeurs, em tradução livre, quem parte paga, visa evitar que os contribuintes suportem os custos. Detalhes em agenciabrasil.ebc.com.br.
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0: Abertura e entrada do balé da ópera Caravana do Cairo, de André Gretry. Solistas do conjunto Le Agamant, direção Guy Van Vass.

0: Na Rádio MEC, a abertura e entrada do balé da ópera Caravana do Cairo, de André Gretry, conjunto Les Agrément, direção Guy Van Vass. 8:27. Um ótimo dia para todos nós.
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3: Luta o amarelo contra o verde agora, no esforço de vencê-lo e confundi-lo. E assim derrama esdrúxulo na flora, sépia, topázio, abóbora, berilo. Transforma o bronze e anula o jade, e aquilo que é verde-negro, aurífero, colora. No esforço de vencê-lo e confundi-lo, luta o amarelo contra o verde agora. Aves azuis se pintam chinesmente de jaude, e a própria flor da rubra amora toda se pinta de âmbar louro, ardente. E a luz do sol, sinfônica e sonora, dos céus, rolando em mágica torrente, a gama inteira do amarelo explora.
1: De Sossígenes Costa, O Triunfo do Amarelo, por Pedro Paulo Rangel. 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
3: 8h32, mais uma vez, um ótimo dia. Seguimos com a abertura da cantata para o aniversário do rei Gustavo III, de Joseph Martin Graus. Orquestra Barroca de Helsinki e a regência de Apo Hakkinen.

0: Na Rádio MEC, a abertura da cantata para o aniversário do rei Gustavo III, de Joseph Martin Krauss, Orquestra Barroca de Helsinki e a regência de Aapo Häkkinen. O presidente do Tribunal Superior Eleitoral, TSE, Cássio Nunes Marques, afirmou neste domingo que não foi constatada nenhuma intercorrência no primeiro turno das eleições que possa ser caracterizada como interferência estrangeira no pleito. Detalhes em agenciabrasil.abc.com.br.
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0: Concerto para alaúde, cordas e baixo contínuo em Fá maior de Johann Ludwig Krebs. Solista Stefan Maas, conjunto Mesa Buga Hofmusik, direção Michael Schoenheit.

0: Na Rádio MEC, concerto para alaúde, cordas e baixo contínuo em Fá maior de Johann Ludwig Krebs. Solista Stefan Maas, conjunto Mesa Buga, Hofmusik, direção Michael Schönheit. 8:50.
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0: Petit, número 3 em Sol bemol maior, de Franz Schubert, piano Olga Iegunova.

0: Na Rádio MEC, Amphorm T, número 3, em Sol, bemol maior, de Franz Schubert. Piano, Olga Yagnova. 8 horas e 56 minutos.
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1: Queima sândalo, incenso, poente amarelo, perfumando a vereda, encantando o caminho. Anda a tristeza ao longe a tocar violoncelo. A saudade, no ocaso, é uma rosa de espinho. Tudo é doce e esplendente, mais triste, mais belo, e tem ares de sonho e cercou-se de arminho. Encanto, e eis que já sou dono de um castelo de coral com portões de pedra cor de vinho. Entre os tanques dos reis, o meu tanque é profundo. Entre os ases da flora, os meus lírios lilazes. Meus pavões cor-de-rosa, os únicos do mundo. E assim sou castelão, e a vida fez-se oásis. Pelo simples poder, ó pôr do sol fecundo. Pelo simples poder das sugestões que trazes.
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2: 9:02, bom dia para você. Na sequência de Manhã Mac FM, o Balé da Rainha, cena 2, do terceiro ato da ópera Dom Carlos, de Giuseppe Verdi. Orquestra do Metropolitan de Nova York e a regência de James Levine.

0: Muito bem, na Rádio MEC, o Balé da Rainha, cena 2, do terceiro ato da ópera Dom Carlos, de Giuseppe Verdi. Orquestra do Metropolitan de Nova York e a regência de James Levine. 9:18. Bom dia.
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0: Variações sobre tema de Handel, Opus 107, de Mauro Giuliani, violão Pepe Romero.

0: Na Rádio MEC, variações sobre tema de Handel, Opus 107 de Mauro Giuliani, violão Pepe Romero, 9 horas e 26 minutos.
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3: Conheci-o no Arpoador. Garoto versátil, gostoso, ladrão, desencaminhador de sonhos, ninfas.

0: e rapsodos. 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
7: 9:32, na sequência de Manhã MEC FM, mas epa, poema sinfônico número 6, S. Liszt, Orquestra Filarmônica de Berlim e a regência de Herbert von Karajan.

0: Na Rádio MEC, Mazepa, poema sinfônico número 6, S-Sendlist. Orquestra Filarmônica de Berlim e a regência de Herbert von Karajan. 9:47. 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
0: Na sequência, jogos infantis para dois pianos de Bizet. Pianos Karin Leschner e Sergio Daniel Tiempo.

0: Jogos Infantis para Dois Pianos de Bizet. Pianos Karin Leschner e Sergio Daniel Tiempo. 10 horas em ponto.
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2: 10:02, seguimos com Suite Holberg, Opus 40 de Grieg, Orquestra de Câmara Australiana e a regência de Richard Tognetti.

Muito bem, na rádio Mack Suite Holberg, Opus 40 de Grieg, Orquestra de Câmara Australiana e a regência de Richard Tognetti. 10 horas e 21 minutos, rádio Mack clássica e atual. Na sequência de manhã Mack FM, prelúdio, coral e fuga de César Franck, piano Murray Pereira.

na Rádio MEC, Prelúdio, Coral e Fuga, de César Franck. Piano, Murray Pereira. 10:39. Um excelente dia para você. Eu, Raquel Ricardo, volto amanhã às 6 da manhã. Em instantes, você fica na excelente companhia de Tony Villani. Seguindo Manhã MEC FM, Sinfonia Manfredo, Opus 58, de Tchaikovsky, Orquestra do Gewandhaus e a regência de Kurt Masur. Até amanhã!

Rádio MEC, clássica e atual, 11 horas e 33 minutos. Muito bom dia a todos. Eu sou o Tony Villani, nós ficamos juntos nessa segunda-feira, 5 de outubro de 2026, até as 4 horas da tarde. Nós vamos ouvir a seguir o concerto para piano e orquestra, o número 2, em Sol menor, opus 22, de Saint-Saëns. Piano Pascal Roger e Orquestra Filarmônica Real, com regência de Charles Dutoit.

0: Concerto para piano e orquestra, o número 2 em Sol Menor, opus 22 de Camille Saint-Saëns, piano Pascal Roger e Orquestra Filarmônica Real, a regência de Charles Dutoit. Encerrando então o Manhã Mac FM de hoje, eu agradeço a sua audiência, sou o Tony Villani, eu volto daqui instantes com mais um Concerto Mac. Eu espero por você. Até já.
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5: Meio dia e dois.
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5: Boa tarde a todos, segunda-feira, 5 de outubro de 2026. O concerto MEC de hoje é dedicado ao compositor Achille Claude Debussy. Nascido em 22 de agosto de 1862, em Saint-Germain-en-Laye. Debussy é, por vezes, considerado o primeiro compositor impressionista, embora tenha rejeitado veementemente esse termo. Esteve entre os compositores mais influentes do final do século XIX e o início do século XX. Nascido em uma família de poucos recursos modestos e com pouco envolvimento cultural, Debussy demonstrou talento musical suficiente para ser admitido aos 10 anos de idade na principal escola de música da França, o Conservatoire de Paris, ou Conservatório de Paris. Inicialmente estudou piano, mas encontrou sua vocação na composição inovadora, apesar da desaprovação dos professores conservadores do conservatório. Levou muitos anos para desenvolver seu estilo maduro e tinha quase 40 quando alcançou fama internacional em 1902 com a única ópera que concluiu, Pélias et Mélisande. Com influências iniciais que incluíam música russa e do Extremo Oriente, além de obras de

E Chopin e Liszt, Claude Debussy desenvolveu seu próprio estilo de harmonia e coloração orquestral, ridicularizado e combatido sem sucesso por grande parte da elite musical da época. As suas obras influenciaram fortemente uma ampla gama de compositores, incluindo Béla Bartók, Igor Stravinsky, o americano George Gershwin, Olivier Messiaen, George Benjamin e o pianista e também compositor norte-americano Bill Evans. Debussy morreu de câncer em sua casa em Paris, aos 55 anos, após uma carreira de compositor de pouco mais de 30 anos. Teremos algumas obras bastante conhecidas do compositor francês hoje. Chanson de Bilitis, A Pequena Suíte. Teremos também La Plus Que L'Autre, e começamos com um trio para violino, violoncelo e piano, em Sol Maior. Violino Renaud Capuçon, violoncelo Edgar Moreau e ao piano Bertrand Chamaillot. Um bom concerto, Meca, a todos.

0: Esse foi o trio para violino, violoncelo e piano em sol maior de Claude Debussy. O nosso grande destaque no programa de hoje, violino Renaud Capuçon, violoncelo Edgar Moreau e ao piano Bertrand Chamaillot.
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0: Boa tarde a todos, meio-dia 25. As valsas lentas estavam na moda nos salões parisienses no início do século XX, o que levou Claude Debussy a compor com humor a sua valsa La Plus Que Lente, ou em português, Mais Lenta do Que Lenta, publicada em 1910. A composição foi um sucesso. E logo surgiram arranjos feitos por outros compositores para violino e piano a quatro mãos. O próprio Claude Debussy também produziu uma versão para orquestra. O andamento é molto rubato, com morbidezza, com suavidade, que nós vamos ouvir aqui na interpretação do pianista Claudio Hall.

0: Tivemos então do nosso compositor em destaque no programa de hoje, Claude Debussy, La Plus que Lente, com o pianista Claude Arrau.
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0: Boa tarde a todos, meio-dia e 33. Nós vamos ouvir a seguir a pequena suíte L65. É uma suíte composta para piano a quatro mãos. Ela foi transcrita diversas vezes, principalmente uma versão orquestrada feita por Henri Busset, colega de Debussy. A suíte foi composta entre 1886 e 89 e apresentada pela primeira vez em 2 de fevereiro de 89 por Claude Debussy e o pianista e editor Jacques Durand em um salão em Paris. Ela pode ter sido escrita a pedido, possivelmente de Durand, por uma peça que fosse acessível a amadores habilidosos, já que a sua simplicidade contrasta fortemente com as obras modernistas que Debussy estava escrevendo à época. Vamos lá então, Pequena Suite, de Claude Debussy, com a orquestra de La Suisse Romande e a regência de Ernest Ansermet.

Pequena suíte de Claude Debussy, nosso destaque do programa de hoje, com a orquestra de La Suisse Romande e a regência de Ernest Ansermet. Meio-dia e 46, boa tarde a todos. Nós vamos encerrar o programa com Chanson de Bilitis. E tem uma pequena história para contar. Em 1894, o poeta francês Pierre Louis publicou uma coleção de poemas eróticos chamada As Canções de Bilitis. Segundo o poeta, ele apenas havia traduzido de manuscritos gregos encontrados em um túmulo no Chipre. E eram narrados por Bilitis, uma cortesã contemporânea de Safo. À maneira de Safo, eram poemas eróticos de teor lésbico, entusiasmar até os mais estudiosos. Ocorre que era uma farsa. Louis havia criado ele mesmo os poemas e os publicado como se fossem traduções. Como disse, até os mais cultos estudiosos da cultura grega caíram na mentira. O poeta havia emulado com habilidade a escrita clássica e tinha até dedicado uma seção do livro a uma fictícia biografia de Bilitis. Vamos a ela, então. Chanson de Bilitis, de Claude Debussy, flauta Beatriz Magalhães Castro e ao piano Brigitte de Moura Castro.

0: Tivemos então Chanson de Bilitis de Claude Debussy, em destaque no programa de hoje, flauta Beatriz Magalhães Castro e ao piano Bridget de Moura Castro, encerrando então o Concerto MEC de hoje. Agradeço a sua audiência, sou o Tony Villani, estou de volta daqui a instantes com mais um Clássicos do Ouvinte. Até já.
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3: Uma hora e 5 minutos.
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3: Olá a todos e bem-vindos ao Clássicos Ouvintes, segunda-feira, 5 de outubro de 2026. Sou o Tony Villani e o programa começa agora com o pedido de Alícia Moreno, do centro do Rio de Janeiro. Alícia, você começa então o programa com o seu pedido, Romeu e Julieta, suíte número 1 do balé de Sergei Prokofiev, Orquestra Nacional Escocesa e a Regência de Nami Irving.

0: Em clássicos do ouvinte pela Rádio MEC, Romeu e Julieta, suíte número 1 do balé de Sergei Prokofiev, Orquestra Nacional Escocesa, a regência de Namir, foi um pedido de Alicia Moreno, no centro do Rio de Janeiro.
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0: Boa tarde a todos, 1h35. O último pedido da tarde de hoje, Alci Barcelar, Reis de Niterói. Você encerra o programa com o seu pedido, a serenata em Ré maior, opus 25 de Beethoven. Flauta James Galway, violino Joseph Svensson e viola Paul Neuboyer.

0: Serenata em Ré Maior, opus 25 de Beethoven, James Galway, flauta, Joseph Svensson, violino, e Paul Neubauer, na viola, pedido de Alci Barcella Reis, de Niterói, no Rio de Janeiro. E esse foi o Clássicos do Vídeo de hoje. Agradeço quem acompanhou, mais ainda, quem participou. Sou o Tony Villani, eu estou de volta daqui a instantes com mais um Grandes Clássicos. Até já.
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0: Duas horas e dois minutos.
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0: Boa tarde a todos. Segunda-feira, 5 de outubro de 2026. Sou o Tony Villani e esse é o Grandes Clássicos, começando agora com o Allegro do Concerto para Violino em Sol Maior, HOB, VLA, de Joseph Haydn, solista Itzhak Stern e Orquestra de Câmara Franz Liszt, a direção de Janos Roland.

Allegro do concerto para violino em Sol Maior de Joseph Haydn, solista Itzhak Stern, Orquestra de Câmara Franz Liszt, à direção de Janos Rolle. Rádio Beck, clássica e atual, são 12h07. Trio em Fá Maior de Franz Krommer, Trio Esprit du Bois, oboes Gianluca Dioni e Fabio Paolo Rizzi, corno inglês Sandro Caldini.

0: Pela Rádio MEC, trio em Fá Maior de Franz Kummer. Trio Esprit du Bois, oboés Gianluca Cadioni, Fabio Paolo Rizzi e corno inglês Sandro Caldini.
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3: A Galeria Mestre Vitalino recebe a exposição Zona de Sacrifício, do Ouro ao Pó, da documentarista e artista visual Isis Medeiros. A mostra apresenta fotografias e documentos sobre os impactos da exploração de lítio no Vale do Jequitinhonha, em Minas Gerais, região que concentra a maior parte das reservas do mineral no Brasil. A exposição está na Galeria Mestre Vitalino, na Rua do Catete, 179, até 1º de novembro.
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0: Boa tarde a todos, são 2h29, estamos de volta agora com o trio Sonata número 3, em Si bemol maior de Van Hal. Pianoforte Miklós Spáni, cordas Authentic Quartet, com instrumentos de época.

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Cristiano Alves,

Natural de Niterói, Cristiano Alves é um clarinetista de destaque na atualidade. Sua jornada musical começou ainda na infância e, ao longo dos anos, teve a orientação de renomados mestres nacionais e internacionais. Doutor em música pela Unicamp e mestre pela UFRJ, Cristiano Alves formou-se com distinção, conquistando diversos prêmios em concursos de prestígio.

Atualmente, Cristiano Alves é professor de clarinete na UFRJ e atua como primeiro clarinetista da Orquestra Sinfônica Brasileira e da Petrobras Sinfônica. Sua carreira inclui apresentações como solista e recitalista em importantes festivais no Brasil e no exterior, além de participações em centenas de gravações sinfônicas e camerísticas.

Cristiano também foi o responsável por estreias nacionais e mundiais de obras importantes do repertório clarinetístico. Sua discografia inclui um álbum finalista do Prêmio TIM, reconhecido entre os melhores lançamentos de música erudita no Brasil. Com excelência artística e uma carreira consolidada, Cristiano Alves continua contribuindo ativamente para o cenário musical, sendo convidado regularmente para concertos, masterclasses e palestras em diferentes partes do mundo.

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5: Boa tarde a todos, são 3:02. Estamos de volta agora com duas danças alemãs de Schubert, Filarmônica de Berlim e a Regência de Pierre Boulez.

Em Grandes Clássicos, pela Rádio MEC, duas danças alemãs de Schubert, Filarmônica de Berlim, a regência de Piero Bolese. São 3:13. Concerto paráfrase sobre temas da ópera Rigoletto de Liszt, ao piano Emmanuel Lax.

0: Pela Rádio MEC, concerto para ênfase sobre temas da ópera Rigoletto de Liszt e ao piano Emmanuel Lax.
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3: Conheça o Jardim Botânico. É um dos jardins mais belos do mundo. Encanta com suas alamedas sombreadas e sua rica diversidade botânica. Você pode observar plantas de diversos países, além de monumentos, construções e obras de arte. Um lugar perfeito para lazer, cultura e arte ao ar livre. 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
0: Boa tarde a todos, são 3h27, estamos de volta agora com a Sinfonia Espanhola, Opus 21, de Eduard Lalo, violino Itzhak Perlman e Orquestra de Paris, a regência de Daniel Barenboim.

0: Essa foi a Sinfonia Espanhola, Opus 21, de Édouard Lalo, violino Itzhak Perlman, Orquestra de Paris, a regência de Daniel Barenboim. Muito obrigado pela sua audiência, sou o Tony Villani, vou ficando por aqui e a gente volta a se encontrar amanhã às 11 horas da manhã. Você continue ouvindo a programação da Rádio MEC na companhia de Rui Vasconcelos. Aproveite bem essa tarde e até amanhã.
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3: Quatro horas e um minuto, uma boa tarde para você, ouvinte da Rádio MEC Clássica e Atual. Boa tarde, Tony Villani. Ele volta amanhã às 11 da manhã. Bom descanso. Eu sou Rui Vasconcelos e vamos juntos até às 9 da noite. Nesta penúltima hora de Grandes Clássicos, vamos ouvir de Georges Bizet, Sinfonia em Dó Maior, com a Orquestra Sinfônica de Londres e a regência de Roberto Benzi.

0: Sinfonia em Dó Maior, de Bizet, Orquestra Sinfônica de Londres e a regência de Roberto Benzi. Rádio MEC Clássica e Atual, 4:31.
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0: Quatro e 32, lembrando que daqui a pouquinho, às 18 horas, mais uma edição do Antena MEC, o seu programa cultural de fim de tarde. Seguindo com a nossa seleção musical vespertina, vamos ouvir agora, de Arthur Sullivan, abertura O Mikado, com orquestra Pro Arte e a regência de Sir Malcolm Sargent.

Abertura O Mikado de Arthur Sullivan com orquestra Pro Arte, a regência de Sir Marcon Sargent. Rádio MEC clássica e atual. 4h41. Os Cossacos de Zaporozhye, poema sinfônico Opus 64 de Reinhold Glier. Orquestra Sinfônica da Rádio Eslovaca e a regência de Clayton Clark.

0: Os Cossacos de Zaporozhye, poema sinfônico Opus 64 de Reinhold Glier, Orquestra Sinfônica da Rádio Eslovaca e a regência de Kate Clark.
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0: Cinco e três, seguindo Grandes Clássicos, vamos ouvir agora de Richard Strauss, Concerto para Violino e Orquestra em Ré Menor, Opus 8. Violino Sarah Chang, Orquestra Sinfônica da Rádio Bávara e a regência de Wolfgang Sawallisch.

0: Concerto para violino e orquestra em Ré menor, opus 8, de Richard Strauss, com o violino de Sarah Chang, a Orquestra Sinfônica da Rádio Bávara e a regência de Wolfgang Savalis.
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0: Burra, números 1 e 2 da suíte em Ré maior, de Bach, transcrição e violão, Pepe Romero.

0: Bourrée, números 1 e 2 da suíte em Ré maior, de Bach. Transcrição e violão, Pepe Romero.
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0: 5h38, vamos agora à última peça da edição de Grandes Clássicos de hoje, que é de Marvin Hamlisch. Nosso Amor de Ontem, trilha sonora do filme de Sidney Pollack, de 1973, com orquestra sob direção do próprio compositor Marvin Hamlisch.

Nosso Amor de Ontem, trilha do filme de Sidney Pollack de 1973, de Marvin Hamlisch, com orquestra sob direção do próprio compositor. E assim finalizamos esta edição de Grandes Clássicos que

0: volta amanhã a partir de 14h. Continue nossa programação, pois vem aí mais uma edição do Antena MEC, o seu programa cultural de fim de tarde.
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3: Luta o amarelo contra o verde agora, no esforço de vencê-lo e confundi-lo. E assim derrama esdrúxulo na flora, sépia, topázio, abóbora, berilo. Transforma o bronze e anula o jade, e aquilo que é verde-negro, aurífero, colora. No esforço de vencê-lo e confundi-lo, luta o amarelo contra o verde agora. Aves azuis se pintam chinesmente de jaude, e a própria flor da rubra amora toda se pinta de âmbar louro, ardente. E a luz do sol sinfônica e sonora, dos céus rolando em mágica torrente, a gama inteira do amarelo explora.
1: De Sossígenes Costa, O Triunfo do Amarelo, por Pedro Paulo Rangel. 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
0: Seis horas.

Muito boa noite, está entrando no ar mais uma edição do Antena MEC, o seu programa cultural de fim de tarde. Numa rede formada pelas rádios MEC FM, AM do Rio de Janeiro, Brasília e Belo Horizonte, FM Cultura de Porto Alegre e Educativa FM de Fortaleza. Eu sou Rui Vasconcelos e encontro aqui o melhor do jazz e do instrumental, além de entrevistas e dicas sobre o que de mais relevante acontece na vida cultural da sua região e de todo o país. Vamos iniciar o programa de hoje ao som de A Paz, música de João Donato e Gilberto Gil, na interpretação de Gilson Peranzetta.

0: Ouvimos Have You Met Mrs. Jones, composição de Richard Rodgers e Lawrence Hart, na performance de Idris Boudreaux.
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0: Nossa música de concerto está de luto. Faleceu em São Paulo, no último sábado, dia 3, o maestro Roberto Tibiriçá, em decorrência de um câncer, aos 72 anos de idade. Desde o ano de 2022, ele era regente titular e diretor musical da Orquestra Sinfônica do Paraná. Roberto Tibiriçá começou sua carreira erudita como pianista aos 8 anos de idade e também estudou regência com Eleazar de Carvalho, com quem trabalhou por 18 anos na OSESP. Ao longo de mais de 4 décadas de carreira, comandou algumas das principais orquestras do Brasil e também do exterior. Em 2024, por ocasião do seu aniversário de 70 anos de idade, a Rádio MEC veiculou uma série de interprogramas ainda disponíveis em nosso website. Deles,

0: destacamos agora um pequeno trecho no qual Tibiriçá aborda sua relação quase que umbilical com a música.
1: A música entrou na minha vida desde pequeno. Minha avó era uma grande pianista, minha mãe também estudou piano. Então, desde garoto, eu tenho a música na minha vida. E a coisa foi de uma forma incrível. Até quando eu tinha 8 anos, minha avó levou para assistir um recital da pianista Guiomar Novaes. E ali realmente foi um divisor de águas. E o outro divisor de águas foi quando eu comecei a Campos do Jordão como pianista do coro. Isso mais ou menos em 78, 79. E numa tarde mandaram me chamar que o pianista que acompanhava as aulas de regência do maestro Eleazar de Carvalho tinha ficado doente e ele mandou me chamar para substituir. E eu fui assim com a cara e coragem, chegando lá na classe cheio de alunos. Estava na partitura do piano Sherazade, de Kossakov, e o maestro olhou para mim e falou: assuma. E era parte de orquestra, eu tive que reduzir. Por sorte, era o primeiro movimento que estava mais na cabeça. Ali foi o segundo divisor de águas. E aí a coisa parece que deu certo. Com certeza, a música salva e transforma as pessoas. Ela tem a capacidade de todas as artes de fazer você chorar de emoção, chorar de alegria, chorar de tristeza, chorar de lembrança e chorar de um futuro que pode estar a vir, não é? Então, com certeza, a música salva.
0: O maestro Roberto Tibiriçá foi sepultado ontem, dia 4, no cemitério São Paulo, na capital paulista. Nós, do Antena MEC e da Rádio MEC, expressamos aqui nossos sentimentos e nossa solidariedade aos seus familiares, amigos e incontáveis admiradores.
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0: Ouvimos 77, composição e interpretação de Áureo Lopes.
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0: Aproveito para agradecer aos ouvintes que nos acompanham pela Rádio MEC no Rio de Janeiro, Brasília e Belo Horizonte, bem como também pela FM Cultura de Porto Alegre e pela Educativa FM de Fortaleza. Ah, e também a você que nos ouve no aplicativo Rádios EBC ou ainda pelo site radios.ebc.com.br. É muito bom poder contar com a sua companhia aqui no Antena MEC, viu? E até a próxima segunda-feira, dia 12 de outubro, o Centro Cultural Banco do Brasil, em Belo Horizonte, recebe a exposição inédita Asa de Papel, de Marcelo Xavier. Na exposição, o público é convidado a sondar o universo do multiartista mineiro por meio de instalações imersivas, obras originais, experiências sensoriais e recursos de acessibilidade concebidos como parte de sua criação artística. A mostra apresenta um amplo mergulho na trajetória do artista, tido como um dos principais nomes da literatura infanto-juvenil brasileira. Com entrada franca, a exposição pode ser vista sempre de quarta a segunda, de 10 da manhã até as 10 da noite. E o CCBB fica na Praça da Liberdade 450, no bairro de Funcionários, na capital mineira. Ouça agora Rua Japão, composição de Pedro Taliani na interpretação do grupo Raiz de Pedra.

0: Festa das Santas, composição e interpretação de Alexandre Caldi. A seguir, quem nos ouve em Brasília terá as dicas e informações culturais locais com Pedro Pontes, enquanto eu sigo com as demais regiões após um breve intervalo. Até já!
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3: Pão de Açúcar e suas belezas. Já visitou? É um dos cartões postais mais famosos e mais visitados do Rio. O passeio de bondinho até o topo da montanha oferece uma vista deslumbrante da Baía de Guanabara e da cidade. Um bom lugar para apreciar a paisagem. 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

0: Já está disponível nas plataformas de música o primeiro álbum da violinista Paloma Pitaia. O disco Capricho Brasil nasceu da ideia de investigar os ritmos brasileiros através do violino e oferece ao público 13 canções que passeiam entre gêneros populares como a bossa nova e o forró e outros não tão conhecidos do grande público como milonga, cavalo marinho e chacareira. E ninguém melhor para apresentar este projeto do que a própria artista, né? Então está aqui com a gente Paloma Pitaia. Um prazer receber você aqui e conversar, né, aqui no Antena MEC.
1: Olá, Rui, é um prazer para mim estar aqui. Muito obrigada pelo convite, pelo espaço.
0: Ok. Paloma, a origem do álbum é, na verdade, um livro, né, de partituras que você escreveu, é isso?
1: Exatamente. Eu escrevi esse livro para violino solo, foi uma residência artística que me deu essa oportunidade. E então escrevi essas composições e agora virou o álbum que eu gravei recentemente e foi lançado agora dia 25 de setembro em todas as plataformas.
0: Maravilha. E você traz ritmos brasileiros bastante conhecidos e outros que podem ser novidades, né? Para os ouvintes como eu. Como foi a pesquisa desses ritmos menos difundidos como milonga e chacarena?
1: Exatamente. Então, são 13 ritmos, são todos brasileiros. E, inclusive, a chacareira milonga. Eu sou violinista gaúcha. Eu estou morando atualmente em São Paulo, mas eu sou gaúcha. Ah, e, justamente, a milonga e a chacareira são ritmos do sul do Brasil. E, no Rio Grande do Sul, a gente tem as fronteiras muito próximas ali da Argentina, do Uruguai. Então, são ritmos que vieram dessas fronteiras. Mas a fronteira, ela se desmaterializou, né? Uma fronteira... Na verdade, ela existe de forma abstrata, né? Ali as coisas se misturam. E são ritmos que são hoje considerados ritmos da tradição gaúcha, né? Então tem os festivais de música gaúcha, que são super tradicionais e prezam muito por fazer ritmos que são tradicionais gaúchos. Uhum. E a milonga e a chacareira fazem parte desses festivais, né? Que são bem criteriosos quanto a isso.
0: Que maravilha, é uma forma de difundir, né, novos ritmos que nós aqui, pelo menos do Sudeste ou até mesmo do Norte, a gente não conhece por ser algo tão regional, né? Bacana.
1: Exatamente.
0: No disco você é acompanhado por outros músicos ou é uma carreira solo?
1: Então, a princípio ia ser solo, depois eu não resisti à ideia de fazer vários arranjos, então no disco tem sanfona, tem violão, tem baixo elétrico, tem quarteto de cordas, tem percussões diversas, assim. Então tem no total tem 15 músicos, artistas convidados no disco.
0: E todas as músicas são executadas na forma musical do Capricho?
1: Essa é a ideia do disco. Uhum. O disco chama Caprichoso Brasil, são 13 caprichos brasileiros. E a forma capricho, ela é uma forma que vem da música clássica, né, de concerto. Uhum. E significa, é uma peça, uma música curta e bastante virtuosística, que aborda o instrumento de forma bastante virtuosística, né? Uhum. E... Então, elas foram feitas nessa estrutura e depois ganharam os arranjos com os outros instrumentos.
0: E para os ouvintes acompanharem o seu trabalho, Paloma, quais seriam as suas redes sociais?
1: É Paloma Pitaia, P-I-T-A-Y-A. Tem agora, acabei de lançar no Spotify, no Deezer, na Apple Music, YouTube Music, todas as plataformas digitais. Aí tem meu Instagram, Paloma Pitaia também. YouTube também, Paloma Pitaia. É só procurar lá, todas as redes.
0: Maravilha. E sendo esse o primeiro disco, Capricho Brasil, você tem alguma ideia de apresentar essas músicas ao vivo?
1: Sim, eu já fiz vários eventos de lançamento do livro, que aí eu fiz com eu mesma apresentando com violino solo, e agora aqui com o lançamento do álbum, pretendo apresentar, fazer show de lançamento com músicos convidados, com violão, com piano, com percussões. Então, proximamente vai ter shows pelo Brasil afora.
0: Maravilha. E você já tem alguma ideia de um novo álbum que estaria assim no forno?
1: Eu tenho muitas ideias de álbuns. Não sei qual vai ser o próximo, mas com certeza vai ter várias oportunidades aí. Agora mesmo, o próximo projeto, vou gravar um vídeo que acabou surgindo de uma parceria, de um encontro para gravação do álbum, né? Eu encontrei com o Alessandro Penese, que gravou o Capricho Samba no meu álbum, e a gente acabou gravando outra faixa, uma música dele, e aí vai ser o próximo lançamento.
0: Maravilha. Paloma Pitaia, muito obrigado por participar aqui conosco no Antena MEC. Desde já desejamos muito sucesso nesse disco Capricho Brasil, né?
1: Que você Eu que agradeço.
0: Tenha, que você tenha ideia, né, o motivo de investigar e mostrar e difundir, né, esses novos ritmos brasileiros que muitos ouvintes, até como eu também, não conhecia, né? Mas que é muito bacana nessa difusão, né? Parabéns. Quando você precisar, pode contar com a nossa ajuda aqui no Antena MEC para difundir e divulgar o seu trabalho, tá bom?
1: Tá bem, muito obrigado, Rui, pela oportunidade e parabéns pelo trabalho aí também.
0: Ok, então. Bem, nós acabamos de conversar com a compositora e violinista Paloma Pitaia. O álbum Capricho Brasil já está disponível nas plataformas de música. E não esqueça, hein? Acompanhe o trabalho de Paloma Pitaia nas redes sociais.

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1: E em Niterói, no Grande Rio, o Quarteto de Cordas da Universidade Federal Fluminense se apresenta nesta terça-feira, dia 6 de outubro, no teatro da própria instituição. No recital, uma celebração do repertório de Mozart e de Radamés Gnattali. O concerto terá início às 7 da noite e o Teatro da UF fica na Rua Miguel de Frias, número 9, no bairro de Icaraí, em Niterói. Os ingressos podem ser obtidos na bilheteria do local ou através também do site ingressosuf.com.br. Repetindo o site, ingressosuf.com.br.
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Ouvimos Aieie, composição e interpretação de Amaro Freitas. Este bloco dedica as informações culturais, termina aqui. Em instantes, voltaremos a ficar em rede no Antena MEC, o seu programa cultural de fim de tarde. Aguarde.

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1: Muito bem, eu sou Rui Vasconcelos e voltamos em rede com Antena MEC. Continuando com o melhor do jazz e do instrumental, ouça agora Just in Time. Composição de Bette Colden, Adolph Green e Jules Stein, na performance do Rio Jazz Orchestra.

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1: Na capital gaúcha, o Instituto Linha, em parceria com o Instituto Cervantes, apresenta nesta terça-feira, dia 6 de outubro, o show da pianista e compositora catalã Clara Peya, destaque da cena musical espanhola contemporânea, e também do guitarrista, compositor e produtor catalão Santi Carreta. Em um encontro que aproxima piano, guitarra e experimentação sonora. Como resultado, um verdadeiro show marcado pela escuta, improvisação e criação compartilhada, onde piano e guitarra percorrem caminhos que transitam entre o jazz, música contemporânea e eletrônica e também instrumental. O evento começa às 8 da noite e o Instituto Ling fica na rua João Caetano, número 440, no bairro de Três Figueiras, em Porto Alegre. Os ingressos estão à venda pela plataforma Simpla.
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Ouvimos São Vicente, composição de Milton Nascimento e Fernando Brana, na performance de Sivuca e Rildo Ora. E o Antena Mac vai ficando por aqui, mas você já está convidado, hein, para o nosso próximo encontro nesta terça-feira, às 18h. Eu sou Rui Vasconcelos e o Antena Mac é uma realização da Rádio Mac. Terminamos ao som de Cai Dentro, composição de Baden Powell e Paulo César Pinheiro, na interpretação do quarteto Malgani. Muito obrigado pela sua companhia. Continue em nossa sintonia. Tenha uma boa noite e uma ótima semana para você.

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5: Olá, boa noite.
3: Boa noite para você que nos acompanha em todo o país.
5: Segunda-feira, 5 de outubro de 2026.
3: Vamos aos destaques do dia.
5: Mais de 125 milhões de brasileiros foram às urnas neste domingo para o primeiro turno das eleições.
3: E forças de segurança pública fazem balanço das operações para combater crimes eleitorais. Gabriela Noronha.
6: De acordo com a Polícia Federal, foram apreendidos 2.850.000 reais durante a atuação no primeiro turno das eleições.
5: Fim das bets.
3: Sites e aplicativos de apostas deixam de operar no país nesta terça-feira.
5: E prazo para resgatar saldo em plataformas termina hoje. Graziela Mendonça.
7: São mais de 1.300.000.000 de reais que ainda aguardam resgate nos sites e aplicativos de bets.
3: Outubro Rosa.
5: Mês de falar sobre cuidados com a saúde da mulher e prevenção ao câncer de mama.
3: Saiba como identificar sinais de alerta e onde começar, onde encontrar assistência especializada pelo SUS. Cleide Lopes.
8: O INCA estima 78 mil novos casos de câncer de mama no ano até 2029.
5: Hoje na apresentação da Voz do Brasil, Luciano Seixas e Mariana Jungmann.
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5: As eleições no Brasil transcorreram com tranquilidade, segundo o balanço das forças de segurança que atuaram em todo o país.
3: As principais ocorrências registradas se referem à propaganda eleitoral irregular e tentativa de compra de votos.
5: E os eleitores não tiveram dificuldades para chegar aos locais de votação.
7: Mais de 321 mil profissionais foram mobilizados em todo o país para garantir a segurança das eleições de 2026. O ministro da Justiça e Segurança Pública, Wellington César Lima, destacou o trabalho conjunto do efetivo, que reúne agentes de forças estaduais, Polícia Federal, Tropa de Contingência, Polícia Rodoviária Federal e Força Nacional.
9: Demonstra muita integração, muita coordenação das forças de segurança e os números de fato são muito pequenos, muito irrisórios no que diz respeito às ocorrências de maior relevo.
7: De acordo com a Polícia Federal, foram apresentados.

0: apreendidos R$ 2.850.000 em bens e valores durante a atuação no primeiro turno das eleições. Até o fim do domingo de votação, foram instaurados 49 inquéritos policiais e 204 pessoas foram conduzidas para as delegacias. O delegado Henrique Oliveira Santos, chefe da Divisão de Repressão a Crimes Eleitorais, falou sobre as principais infrações cometidas.
1: O crime que, por exemplo, mais aconteceu, né, o crime de propaganda irregular no dia das eleições, que já era algo esperado. O segundo crime que mais ocorreu no Brasil inteiro foi o crime de compra de votos.
0: A Polícia Rodoviária Federal também divulgou o balanço. O chefe da comunicação social da PRF, Alexandre Castilho, destaca que além do patrulhamento de rodovias, os agentes atuaram na prevenção e no combate a crimes associados ao processo eleitoral.
2: A PRF registrou quase R$ 1 milhão em dinheiro vivo e cheques bancários. Ainda houve duas interceptações de ônibus que transportavam eleitores irregularmente.
0: A PRF também restringiu no domingo de eleição o tráfego de veículos de grande comprimento e de cargas superdimensionadas. Segundo a corporação, a medida contribuiu para evitar congestionamentos. Reportagem Gabriela Noronha.
3: E termina hoje o prazo para retirar o saldo em sites ou aplicativos de bets.
4: Com a proibição dos jogos, as plataformas de apostas deixam de operar em todo o país a partir de amanhã.
3: Caso o apostador não retire o saldo a tempo, o valor será devolvido pelos bancos a partir do próximo final de semana.
5: São mais de R$ 1.300.000 que ainda aguardam resgate nos sites e aplicativos de bets. O prazo termina às 23h59 desta segunda-feira. A partir desta terça-feira, os sites e aplicativos deixam de operar, conforme o cronograma de implementação da medida provisória que proibiu as bets no Brasil. A orientação para os usuários é acessar as plataformas em que tem cadastro e solicitar a retirada, ainda que o valor seja pequeno. É a situação da maioria das contas. 96% delas tem saldo abaixo de R$ 25. E quem possui contas em mais de uma empresa deve conferir em cada uma delas. Os valores que não forem retirados voluntariamente dentro do prazo serão devolvidos pelos bancos entre 9 e 14 de outubro. Caso haja algum impedimento para restituição, a partir de 14 de outubro, os recursos serão transferidos à Caixa Econômica Federal, que ficará responsável pela devolução aos apostadores. Graziela Mendonça para a Voz do Brasil.
4: E o Ministério da Fazenda definiu regras e prazos para encerramento das atividades das empresas de apostas que não possuem mais autorização para funcionar no país.
3: De acordo com portaria publicada pela pasta, as empresas têm até a próxima quarta-feira para enviar saldos finais das contas dos usuários. O levantamento deve considerar os valores que os usuários podem resgatar até hoje.
4: E as plataformas têm até o dia 15 de dezembro para regularizar todas as pendências financeiras referentes ao período em que estiveram em funcionamento.
3: A portaria também exige que as empresas mantenham os dados cadastrais atualizados e tenham um representante legal no Brasil para cuidar de possíveis pendências.
4: Estamos no Outubro Rosa, mês de conscientização sobre o câncer de mama.
3: O movimento reforça informações sobre fatores de risco, métodos de prevenção e apoio às mulheres diagnosticadas.
4: Este ano, o Instituto Nacional do Câncer reforça a importância dos exames para a detecção precoce da doença.
6: Antônia Josimária de Oliveira Lima, moradora do Rio de Janeiro, descobriu um câncer de mama no finalzinho de 2015 e em 2016 operou o tumor, fez quimioterapia e ainda hoje segue em acompanhamento no Instituto Nacional do Câncer, o INCA. Para ela, a doença não representou o fim, mas um recomeço.
7: Hoje eu estou bem, graças a Deus, comecei a ter uma vida diferente. Você aprende a se valorizar, você aprende a se amar.
6: De acordo com o Instituto Nacional de Câncer, o INCA, o câncer de mama é o mais comum entre as mulheres do Brasil e no mundo. A doença se manifesta de várias formas, como, por exemplo, o aparecimento de nódulos, alterações na pele da mama, que fica com aparência de casca de laranja, e secreções no mamilo. O INCA estima 78 mil novos casos de câncer de mama.

0: no ano até 2029 e que a detecção precoce da doença é um fator determinante para a cura, como falou a chefe da divisão de detecção precoce do INCA, Renata Maciel.
1: Então, ficar sempre atenta, tocar as suas mamas, sentiu algo diferente, procure o mais rápido possível, porque diagnóstico precoce ele também permite empregos de terapias menos invasivas, né, menos agressivas, e assim a gente consegue também ter maior chance de cura.
0: O Sistema Único de Saúde oferece gratuitamente todo o tratamento para o câncer. Reportagem Cleide Lopes.
2: E hemocentros de todo o país contarão com recursos federais para a qualificação de serviços.
3: Uma portaria assinada pelo Ministério da Saúde estabelece incentivo federal mensal para aprimorar serviços de hemoterapia.
2: A medida também faz parte das ações para fortalecer a produção nacional de medicamentos derivados do sangue, como a imunoglobulina.
3: O Brasil firmou acordo para ampliar o fornecimento e a transferência de tecnologia do medicamento.
4: A portaria estabelece incentivo federal mensal aos hemocentros de todas as unidades da federação. A medida também prevê melhorias na estrutura dos hemocentros, nos equipamentos e nas condições de processamento e conservação do plasma, componente do sangue utilizado na produção de medicamentos. Além da portaria, também foi anunciado um acordo para ampliar a produção de imunoglobulina e alcançar a fabricação 100% nacional do medicamento, utilizado no tratamento de imunodeficiências, infecções bacterianas e alguns tipos de câncer do sangue. Para isso, a empresa brasileira de hemoderivados e biotecnologia, Hemobras, firmou um acordo de cooperação com a empresa chinesa Tiantan Bio. A parceria prevê a cooperação para o registro no país de uma imunoglobulina humana de uso intravenoso. O ministro da Saúde, Alexandre Padilha, comentou a importância desse tipo de acordo de cooperação.
5: Quando a gente tem uma rede mais consolidada, com mais capacidade de incorporação tecnológica, então a gente consegue ter parcerias internacionais e nacionais tão potentes.
4: A Tiantan Bio também vai apoiar a Hemobras na modernização de sistemas e processos, com ações nas áreas de transformação digital, automação e gestão inteligente. Reportagem Márcia Fernandes.
2: Outubro é também o mês do idoso, um período para dar visibilidade às pautas relacionadas aos direitos das pessoas com mais de 60 anos.
3: No Brasil, essa população cresceu 11,3% em 2012 para 16,6% em 2025, mostrando uma tendência de envelhecimento populacional.
2: Os dados são da síntese de indicadores sociais, realizada pelo Instituto Brasileiro de Geografia e Estatística, o IBGE.
3: E nós conversamos com a pesquisadora Denise Freire, responsável pelo estudo, para saber mais sobre o retrato que ele mostrou da população com mais de 60 anos no Brasil. Acompanhe.
2: Olá, doutora Denise Freire, prazer ter a senhora conosco aqui, bem-vinda à Voz do Brasil. A senhora que conduziu aí a síntese dos indicadores sociais do IBGE, que apurou alguns dados sobre o envelhecimento da população, e aí a gente quer falar um pouco sobre isso hoje. O principal dado aqui que eu gostaria de começar trazendo é o que trata da população com mais de 60 anos, que cresceu cerca de 53% entre 2012 e 2025, né? A pesquisa apurou o que provocou esse aumento da população idosa, doutora?
6: Olá, é um prazer participar com vocês dessa entrevista. O estudo da síntese mostrou, né, esse aumento da população idosa no período 2012 a 2024, né? Esse é um aumento que possui vários fatores, né, vários aspectos. Então, a gente pode considerar tanto, né, o aumento da expectativa de vida, melhoria de saneamento, né, melhoria também das condições de acesso a medicamentos e à saúde, né? E, por outro lado, também a gente tem uma questão da queda da natalidade, né? Então, reduz a participação de crianças e jovens também na nossa população. Então, cada vez mais tem chamado a atenção esse aumento, né, de pessoas idosas na proporção da população brasileira.
3: Esse crescimento da população mais velha já vinha ocorrendo nas décadas anteriores, né? Foi observado algum tipo de aceleração?
6: Sim, tem havido uma aceleração, né, nesse processo de envelhecimento, nessa participação da população idosa dentro, né, do total da população brasileira, né, de acordo com esses aspectos que a gente citou já.
2: Agora, a pesquisa trouxe também dados sobre a idade das pessoas no mercado de trabalho, né? Aliás, é um dos principais focos da pesquisa, é o mercado de trabalho. E ela apontou uma presença expressivamente maior de homens do que de mulheres trabalhando após os 60 anos, não é isso, doutora? A que se deve isso?
6: Sim, exatamente. Historicamente, né, no mercado de trabalho, existe uma participação maior de homens do que de mulheres, né, não só entre a população idosa, mas de uma maneira geral. Mas quando a gente faz esse recorte de 60 anos ou mais, cerca de metade dos homens ainda permanecem no mercado de trabalho, enquanto que entre as mulheres é cerca de um quarto. Né? Existe essa diferença importante, né, por gênero, principalmente, em primeiro lugar, por causa das condições previdenciárias. Né? Aos homens realmente é exigido ficar mais tempo, né, trabalhando e contribuindo para conseguir se aposentar. A mulher, como tem normalmente uma dupla jornada, né? Ela tem também o trabalho de cuidar de parentes, de cuidar da casa, dos filhos, normalmente tem uma condição previdenciária em que ela exige menos tempo de contribuição do que os homens. Então, aos 60 anos, normalmente é difícil para os homens, né? Para a maioria dos homens já ter conseguido se aposentar, então a maioria deles ainda permanece, né? Pelo menos metade permanece no mercado de trabalho entre 60 e 69 anos. Né? A partir de 70 anos, a gente conseguiu fazer esse recorte, aí sim que há uma queda expressiva na proporção de homens que ainda trabalham. E mais significativa ainda entre as mulheres. Mas isso se deve também às condições de, assim, a gente tem um mercado de trabalho que tem uma informalidade, né, importante, então para as pessoas conseguirem atingir o mínimo exigido pela Previdência Social para conseguir se aposentar, também demora, né, nem todo mundo também tem uma continuidade de contribuição ao longo da sua vida laboral, então isso faz com que as pessoas, mesmo, né, com mais idade, né, mesmo às vezes já atingindo a idade mínima de aposentadoria, ainda não consigam se aposentar por falta de contribuição ainda à Previdência.
3: Outro dado sobre o mercado de trabalho é que a presença, o percentual de idosos empregados vem aumentando, embora tenha sofrido uma baixa aí durante o período de pandemia. E eles também ganham mais do que a média da população, né? A senhora pode comentar um pouco esses dados?
6: Sim, exatamente. O dado de 2024 apontava que cerca de um quarto das pessoas com 60 anos ou mais ainda estava inserida no mercado de trabalho, né? E foi o percentual mais elevado da série. Né? Então, a gente observa que a cada ano, esse percentual de idosos que participam no mercado de trabalho vem aumentando. Né? Na pandemia, foi o menor valor, né, em 2020, porque os idosos justamente precisavam, né, se precaver, né, de contaminação, de doença, para pegar a Covid, e realmente a sua participação diminuiu em 2020. Mas desde então, a cada ano, a sua participação vem aumentando e está em uma trajetória de alta. Né? Então, mas assim, são vários fatores, né? Então, assim, além da questão previdenciária também, né, da questão da informalidade, a gente também pode apontar a questão de arranjos, né, familiares, porque muitos, quando você tem por outro lado uma situação dos jovens, né, com dificuldade de inserção no mercado de trabalho ou de uma inserção muito precária, os idosos acabam permanecendo como principal provedor, né, quando ele participa de uma família, né, com múltiplos membros e que também tem os jovens participando da família. Então, a pessoa mais idosa, que normalmente ganha mais, né, tem mais experiência, então ela vai tender sempre a ganhar uma remuneração mais elevada, né, do que das outras pessoas, das outras faixas etárias, né, e ela acaba também servindo como uma pessoa provedora, Né? E no ambiente atual, que, como eu já falei, dessa dificuldade dos jovens, então cada vez mais a gente vai, eu acredito que a gente vai assistir o aumento das pessoas idosas inseridas no mercado de trabalho, tanto homens quanto mulheres.

0: denúncias de violações virtuais contra pessoas idosas.
1: Além do Estatuto do Idoso, que tipifica crimes contra pessoas com 60 anos ou mais, existem canais de informações e denúncias para proteger esse público.
2: Aos 69 anos, o aposentado Pedro Mesquita não imaginava que pudesse cair no golpe do empréstimo consignado ao atender uma ligação de uma suposta funcionária do banco.
3: Ela propôs que quitava meu débito no banco com juro bem menor e eu ia pagar parcela bem menor. Foi onde que ela me ganhou. Um empréstimo lá no meu nome com um valor de 24 mil. Não caia nesse golpe como eu caí, porque foi muito fácil. Eu achava que eu não caía em golpe.
2: Crimes virtuais cometidos contra idosos são punidos com maior rigor de acordo com o Código Penal. E o Estatuto do Idoso, criado em 2003, garante que, nesses casos, o idoso tenha atendimento preferencial e que o processo corra de forma mais rápida na Justiça. No ano passado, o Disque 100 registrou 1.000 denúncias de violações de direitos de idosos em ambiente virtual. São crimes como golpes, ameaças e exposição. Para levar mais informações às pessoas idosas, o Ministério dos Direitos Humanos e da Cidadania criou uma cartilha, como explica o secretário nacional dos Direitos da Pessoa Idosa, Alexandre da Silva.
4: Nós precisamos sempre garantir autonomia, independência. Temos uma cartilha também no campo da educação para que as pessoas idosas não caiam nos golpes mais conhecidos. E a gente aproveitou esse material falando também de situações que não são golpes, mas podem ser, na mão de pessoas mal intencionadas, oportunidades, né, enviesadas ali, disfarçadas e para gerar um golpe.
2: Os números do painel de dados da Ouvidoria Nacional de Direitos Humanos mostram que as capitais do Rio de Janeiro e São Paulo concentram a maioria das denúncias de violações de direitos das pessoas idosas. As denúncias podem ser feitas pelo Disque 100, que funciona 24 horas todos os dias da semana. Com locução de Nazi Brum, reportagem Graziele Bezerra.
1: Recuperar uma área degradada vai muito além de plantar árvores. É preciso saber se a vegetação conseguiu se restabelecer e se o ecossistema tem condições de se manter sozinho.
0: Para avaliar esse resultado em todo o país, foi criado um sistema com critérios científicos que mostram se a vegetação nativa está sendo recuperada.
1: Os critérios levam em conta as características de cada bioma brasileiro.
5: Recuperar uma área degradada não significa apenas plantar árvores. O verdadeiro desafio é saber se aquela vegetação voltou a funcionar como um ecossistema capaz de sobreviver sozinho. Em um país com 6 biomas e uma das maiores biodiversidades do planeta, essa avaliação sempre foi um dos grandes obstáculos na restauração ambiental. Agora, órgãos federais criaram um sistema único para medir a qualidade da recuperação da vegetação nativa em todo o Brasil. O pesquisador da Embrapa, Daniel Vieira, destacou que a ideia era conseguir obter indicadores precoces, mas que trouxessem segurança quanto à recuperação da área degradada.
6: Se a gente esperar o tempo ecológico para uma floresta voltar a ser floresta, é um tempo muito grande. Então a gente tem pensado em como utilizar indicadores precoces e que sugerem ou tentam garantir que no futuro essa vegetação vai estar num processo maduro.
5: A principal mudança está na forma de fiscalizar. A avaliação passa a verificar se, depois de pelo menos 4 anos, a vegetação apresenta condições de se manter sem depender de intervenção humana. Para isso, os técnicos vão observar 4 indicadores principais: a cobertura vegetal do solo, a quantidade de plantas nativas que surgiram naturalmente, a diversidade de espécies e a presença reduzida de plantas invasoras. Juntos, esses fatores indicam se a área degradada está seguindo um caminho de recuperação sustentável. Daniel Vieira, da Embrapa, destacou que os indicadores atendem a todos os biomas brasileiros.
6: A gente encontrou indicadores de sucesso que garantem a autossustentabilidade dessas vegetações para os diferentes biomas e formações, para ter um chão comum nesse processo de regularização ambiental e de recuperação da vegetação nativa.
5: Além de dar mais segurança jurídica para projetos de restauração ambiental e reduzir a necessidade de vistorias presenciais, o modelo ajuda o Brasil a acompanhar uma das metas assumidas internacionalmente: recuperar 12 milhões de hectares de vegetação nativa até 2030. Compromisso ligado ao Acordo de Paris e à década da ONU para a restauração de ecossistemas. Reportagem Luana Karen.

0: Agência Nacional de Proteção de Dados, a ANPD, acaba de lançar uma página na internet exclusiva para receber denúncias contra redes sociais e plataformas digitais que descumprirem as novas regras do Marco Civil da internet.
1: Através da página da ANPD, qualquer pessoa ou empresa pode usar o canal para denunciar plataformas que não ofereçam meios adequados para reportar conteúdos criminosos, anúncios irregulares ou vazamentos de conteúdos íntimos.
0: Para mais informações, acesse gov.br/ANPD.
1: Atenção, gestoras e gestores de políticas públicas de todo o país.
0: O Ministério das Mulheres prorrogou o prazo para o envio das respostas ao Censo de Políticas para as Mulheres. O preenchimento agora pode ser feito até o dia 19.
1: O levantamento busca mapear a estrutura, o funcionamento e a capacidade de atendimento dessas unidades em todo o Brasil.
0: O mapeamento também vai ajudar a conhecer o perfil de quem está na gestão, entender o trabalho feito nos estados e municípios e identificar os serviços e equipamentos oferecidos às mulheres.
1: Mais informações em gov.br/mulheres.
0: E essas foram as notícias do governo federal.
1: Uma realização da Secretaria de Comunicação Social da Presidência da República.
0: Com produção da empresa Brasil de Comunicação.
1: Fique agora com as notícias do Poder Judiciário e do Congresso Nacional. Boa noite.
0: Boa noite para você, até amanhã.
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4: STF é o guardião da Constituição Federal que completa 38 anos hoje.
5: Presidente do TSE conclui primeiro turno das eleições 2026 e projeta mesma tranquilidade para a segunda fase do pleito.
4: STJ forma a maioria para admitir o primeiro processo da história de acordo com o filtro da relevância.
5: Boa noite, eu sou Marcela Luiza.
4: E eu sou Walter Lima.
5: A Constituição Federal completa 38 anos nesta segunda-feira. Promulgada em 5 de outubro de 1988, ela encerrou o período do regime militar e colocou a dignidade da pessoa humana no centro do ordenamento jurídico.
4: O Supremo Tribunal Federal é o guardião da Carta Magna e promove ao longo de toda esta semana eventos para celebrar a data.
5: O primeiro encontro comemorativo ocorreu hoje, na Biblioteca do STF.
4: Na ocasião, o presidente do Supremo, o ministro Edson Fachin, destacou a importância da democracia prevista no texto constitucional de 88.
6: 38 anos formam o mais longo período de vigência democrática ininterrupta de nossa história republicana. E isso não é obra do acaso nem de uma só geração. É fruto de escolhas diárias da eleitora que compareceu às urnas ontem, do servidor que cumpre a lei, da juíza que fundamenta suas decisões, da cidadania que reclama, da imprensa que informa, das instituições que se respeitam e cooperam pelo bem do Brasil.
5: A Justiça Eleitoral já se prepara para o segundo turno das eleições gerais de 2026.
4: A afirmação foi feita pelo presidente do TSE, ministro Cássio Nunes Marques, no balanço do primeiro turno das eleições. Na ocasião, ele também destacou a normalidade da votação, a segurança dos sistemas eleitorais e o trabalho realizado em todo o país para garantir o exercício do voto. Guilherme Firmino.
7: Após a apuração, Cássio Nunes Marques agradeceu aos eleitores e aos profissionais envolvidos na eleição e afirmou que a expectativa é de repetir no segundo turno a tranquilidade registrada nesse domingo.
8: Ressalto, todavia, que a eleição não termina quando a votação é encerrada. Ela se completa quando a vontade soberana do eleitorado é conhecida e respeitada.
5: A segunda sessão do STJ formou maioria para admitir o primeiro processo da história da corte para julgamento pelo filtro da relevância.
4: Nesse novo sistema, a questão federal discutida precisa ter relevância econômica, política, social ou jurídica, para além dos interesses das partes. Fátima Uchoa.
9: A análise da relevância foi proposta pelo ministro Sérgio Coquina, presidente da Comissão Gestora de Precedentes do STJ. A discussão é para definir se o condomínio pode cobrar do condômino inadimplente honorário.

0: do advogado contratado para ajuizar a ação de cobrança e se há diferença entre essa hipótese e a referente à atuação do advogado fora da justiça. Os votos para definir se a questão apresenta ou não relevância para posterior julgamento de mérito estão sendo tomados em sessão virtual até 7 de outubro e os ministros podem mudar o voto até o final.
1: Começou hoje um mutirão da Justiça do Trabalho para analisar processos que envolvem pessoas com 60 anos ou mais.
2: É a ação em pauta a melhor idade, que vai até sexta-feira em todo o país. Rafael Silva.
3: A mobilização em pauta a melhor idade busca ampliar o acesso à conciliação em casos que envolvam pessoas com 60 anos ou mais. Mas essa é uma ação que deve ser tomada por advogados o tempo todo. Eles devem sempre deixar claro à justiça que aquele processo envolve pessoa idosa e assim chamar a atenção do judiciário para a prioridade no caso.
1: Justiça Federal mantém veto a obras de terminal de gás em Barcarena, no Pará.
2: A decisão atende a pedido do MPF. Vanessa Pereira.
4: A Justiça Federal manteve suspensa a construção de um terminal de gás em Barcarena, no Pará, e proibiu a concessão de novas licenças. A decisão rejeitou o pedido da empresa Termogás e determinou que o empreendimento só avance após a conclusão de estudos técnicos e a consulta prévia às comunidades quilombolas e tradicionais da região. A Justiça também deu 5 dias para o governo do Pará e o INCRA prestarem informações atualizadas sobre o caso.
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1: Uma boa noite.
2: E até amanhã.
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1: Eu sou Paula Groba.
2: E eu sou Humberto Pinheiro.
1: E estes são os destaques de hoje do Jornal do Senado, que começa agora.
2: 13 partidos terão representantes no Senado a partir de 2027.
1: Senadores começam a analisar fim da escala 6x1 nesta terça-feira.
2: Mais de 33 milhões de brasileiros não votaram no primeiro turno, mas ainda podem votar no segundo.
1: Boa noite.
2: Boa noite.
1: O resultado das urnas vai redesenhar o mapa político do Senado a partir de 2027. Serão 13 partidos com pelo menos um representante na casa, em uma composição que reforça a força do PL. A legenda terá a maior bancada, com 28 senadores.
2: Mas o que esses números significam na prática para as votações e para as disputas de poder no Senado? O repórter Rodrigo Rezende explica.
3: A maior bancada é a do PL, com 28 integrantes, seguida pela Federação União Progressista com 12, PT com 9 e MDB com 8. Uma das senadoras eleitas pelo PL foi Carol Ditone, de Santa Catarina.
4: Então, o nosso compromisso é com a moralidade das instituições, dos órgãos públicos. Com certeza, nós vamos trazer mais investimentos, mais respeito com Santa Catarina. Acho que o nosso compromisso é esse.
3: O Partido Novo conseguiu eleger 3 representantes e a Rede Sustentabilidade terá novamente uma senadora, com Luiziane, do Ceará. Também terão senadores os seguintes partidos: Republicanos e PSD com 5 cadeiras, PSB com 4, PSDB e Podemos com 2 representantes cada e PDT com 1 vaga. Dos 32 senadores que tentavam a reeleição, 14 foram reeleitos. Com os dados atuais, a bancada feminina terá 18 representantes em 2027, a maior em um início de legislatura. Uma dessas mulheres é Marília Campos, eleita pelo PT em Minas Gerais.
5: Eu sou a pessoa que dialogo com todos os segmentos, especialmente aqueles segmentos que são civilizados. E é com essa postura que eu seguirei no Senado.
3: A composição partidária final do Senado será definida com o segundo turno da eleição de governadores em 3 estados: Acre, Amazonas e Tocantins. Nessas unidades da federação, senadores em exercício estão no segundo turno e uma possível vitória dará a vaga para o Senado aos seus suplentes.
1: E o Senado, que toma posse no ano que vem, terá uma combinação de nomes conhecidos e estreantes. 14 senadores foram reeleitos para mais 8 anos de mandato, enquanto 2 ex-senadores estarão de volta à casa.
2: E 38 eleitos vão ocupar o Senado pela primeira vez. É uma renovação que muda o perfil da casa, mas que ainda mantém nomes já conhecidos pelos brasileiros.

0: brasileiros. A reportagem é de César Mendes.
1: Os eleitores de dois estados decidiram manter os senadores que já estavam no cargo nas duas vagas em disputa. No Amazonas, foram reeleitos Eduardo Braga, do MDB, e Plínio Valério, do PSDB. Em Sergipe, Rogério Carvalho, do PT, e Alessandro Vieira, do MDB. Outros 10 senadores que já estavam no cargo também foram reeleitos. Márcio Bittar, do PL, no Acre, Lucas Barreto, do PSD, no Amapá, Jacques Wagner, do PT, na Bahia, Cid Gomes, do PSB, no Ceará, Veneziano Vital do Rego, do MDB, na Paraíba, Humberto Costa, do PT, em Pernambuco, Marcelo Castro, do MDB, no Piauí, Eduardo Gomes e Carlos Portinho, ambos do PL, no Tocantins e no Rio de Janeiro, respectivamente, e Stevenson Valentim, do Podemos, no Rio Grande do Norte. Para o senador Alessandro Vieira, o novo Senado terá que ser diferente do atual para atender às expectativas dos eleitores.
2: Ele vai ter que provar para o povo que mereceu essa votação, essa confiança. O Brasil todo espera por um processo de depuração.
1: Dois ex-senadores voltam ao Senado no ano que vem. Renato Casagrande, do PSB do Espírito Santo, e José Medeiros, do PL de Mato Grosso.
3: E na volta dos trabalhos após o primeiro turno das eleições, senadores vão iniciar a análise da proposta de emenda à Constituição que acaba com a escala 6x1. O texto define que trabalhadores terão direito a duas folgas a cada 5 dias trabalhados.
0: A proposta precisa passar por 5 sessões de debates no plenário antes de ser votada em primeiro turno. Repórter Pedro Pincer.
4: Nesta terça-feira, o Senado deve fazer a primeira sessão plenária para debater o fim da escala 6x1. 6 dias de trabalho e 1 de repouso. Depois de 5 debates em plenário, a proposta de emenda à Constituição poderá ser votada em primeiro turno. Se aprovada, segue para o segundo turno com outras 3 sessões de discussão. A senadora Tereza Leitão, do PT de Pernambuco, destacou que a nova jornada permitirá uma nova dinâmica nas famílias brasileiras.
5: Que a mãe e o pai não cheguem exausto para sentar, mas que cheguem feliz para ainda conversar, brincar, ler com seus filhos e suas filhas.
4: Já o senador Rogério Marinho, do PL do Rio Grande do Norte, lamentou que a PEC obrigue uma forma de contrato entre patrões e empregados.
6: Que quando foi feita a modificação da legislação trabalhista de 2017, o único tema que foi consensualizado entre trabalhadores, empregadores e governo foi a necessidade de que preponderasse o negociado sobre o legislado.
4: O texto permite que as empresas tenham até 2 meses para adaptar a jornada para 42 horas semanais depois que a proposta virar lei. A partir daí, terão mais 1 ano para colocar a jornada em 40 horas.
3: E a Comissão de Constituição e Justiça pode aprovar o projeto que autoriza a divulgação de imagens e áudios de crimes em flagrante dentro de estabelecimentos comerciais.
0: A ideia é que o compartilhamento dessas informações ajude na identificação e denúncia de criminosos. As informações com o repórter Bruno Lourenço.
7: O relator, senador Espiridião Amin, do Progressistas de Santa Catarina, afirmou que o objetivo é combater a impunidade por meio da identificação e denúncia dos infratores.
8: É realmente o reino da maldade você ter uma preocupação maior com o delinquente do que com quem sofre a delinquência.
7: Para evitar abusos, o texto exige que o estabelecimento registre um boletim de ocorrência e proíbe a exposição de terceiros que não estejam envolvidos no crime e também prevê a responsabilização do lojista caso haja divulgação indevida de imagens sabidamente falsas. Depois da CCJ, o projeto de lei que já passou pela Comissão de Segurança Pública vai ao plenário do Senado.
3: Mais de 33 milhões de brasileiros deixaram de votar no último domingo. E entre os que foram às urnas, quase 6 milhões optaram pelo voto nulo ou em branco.
0: Os números mostram o tamanho da parcela do eleitorado que não escolheu nenhum dos candidatos nas urnas. Repórter Marcela Cunha.
9: O número representa mais de 21% do eleitorado e é o maior desde 1998. Por isso, o TSE informou que vai atuar para aumentar o comparecimento no segundo turno, marcado para o dia 25 de outubro. De acordo com o presidente do TSE, o ministro Cássio Nunes Marques, é preciso intensificar as ações, em especial entre os grupos para os quais o voto não é obrigatório, como quem tem 70 anos ou mais.
10: Não é o ideal a abstenção de 20%. A ideia é intensificar e aperfeiçoar todos os mecanismos disponíveis para a Justiça Eleitoral para que a gente consiga diminuir esse percentual.

0: segundo turno.
1: Segundo o presidente do TSE, a abstenção chega a cerca de 50% entre os maiores de 70 anos e a 20% entre os jovens de 16 e 17 anos. Além das ausências, o primeiro turno registrou 2 milhões e 200 mil votos em branco e 3 milhões e 600 mil votos nulos.
2: E quem não foi às urnas no primeiro turno ainda pode votar no segundo. Basta que o título de eleitor esteja regularizado.
3: A Justiça Eleitoral considera cada turno uma eleição independente. Portanto, a ausência na primeira etapa não impede a participação na votação de 25 de outubro, desde que a situação eleitoral esteja regular. Quem explica é a repórter Luísa Mello.
4: Cada turno eleitoral é tratado como um pleito independente. Então, mesmo sem ter participado da primeira rodada de votos, os eleitores podem ir às urnas no segundo turno, basta que o título esteja regularizado. A ausência no primeiro pleito precisa ser justificada pelo eleitor até 3 de dezembro. O presidente do Tribunal Superior Eleitoral, ministro Cássio Nunes Marques, ressaltou a importância da participação no primeiro turno.
5: Quero, antes de tudo, agradecer às eleitoras e os eleitores brasileiros que compareceram às urnas e exerceram, mais uma vez, o direito fundamental de escolher os seus representantes.
4: De acordo com dados do TSE, a abstenção bateu recorde este ano, com 33 milhões e 400 mil pessoas que não compareceram às urnas. No segundo turno, a votação é apenas para presidente da República e, dependendo do estado, para governador.
3: Edição de Paula Groba e trabalhos técnicos de Eliseu Caires. O Jornal do Senado fica por aqui. Acompanhe agora as notícias da Câmara dos Deputados. Boa noite.
2: Boa noite e até amanhã.
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7: Câmara amplia a bancada feminina e passa a contar com 109 mulheres.
8: PL elege maior bancada e terá 121 deputados na próxima legislatura.
7: Nicolas Ferreira e Lucas Pavanato superam os 3 milhões de votos.
8: Boa noite. Os brasileiros foram às urnas neste domingo para participar do processo eleitoral.
7: A eleição presidencial de 2026 registrou mais de 119 milhões de votos válidos no primeiro turno, o maior número já registrado nesta etapa da disputa pelo Palácio do Planalto.
8: Os eleitores também votaram para escolher os próximos governadores, senadores, deputados federais e deputados estaduais.
7: Na Câmara dos Deputados, o PL elegeu a maior bancada para a próxima legislatura. A repórter Silvia Munhato explica como fica a correlação de forças na casa a partir do resultado das eleições deste domingo.
9: O PL elegeu a maior bancada da Câmara dos Deputados neste domingo e vai ter 121 deputados na próxima legislatura, que começa em 1º de fevereiro. Em 2022, o partido havia obtido 97 cadeiras. O segundo colocado para a Câmara foi a Federação PT-PCdoB-PV, com 88 deputados, 6 a mais que na última eleição. Além do PL e da Federação PT-PCdoB-PV, ganharam deputados em relação ao total eleito em 2022, o PSD, Republicanos, Podemos, Novo e Missão. O Novo teve um aumento de 3 para 10 deputados. Entre os que perderam, destaque para a Federação União PP, que passou de 105 para 87. PSDB Cidadania perdeu 7 cadeiras, chegando a 11. E o PDT ficou com 6 deputados, uma perda de 10 cadeiras. PSB e PSOL Rede mantiveram uma bancada de 15 deputados. Os outros que registraram quedas foram MDB, PRD Solidariedade e Avante. Em entrevista ao programa Painel Eletrônico da Rádio Câmara, a consultora legislativa Manuela Nonô cita o crescimento de partidos como PL e Novo como exemplo de uma eleição ideológica e mais à direita.
10: Eu acho que essa foi a eleição dos partidos ideológicos. Seja de um lado, seja de outro,
0: essas agremiações ganharam foram premiadas pelos eleitores. Os partidos catch-all, aqueles que vale tudo, o famoso centrão, de uma forma geral ele perdeu, tanto na Câmara quanto no Senado. E isso não se deve somente ao eleitorado, também se deve à reforma do sistema político brasileiro que tem acontecido, que tem colocado aí cláusulas de barreira, que proibiu as coligações nas eleições proporcionais. Isso tudo está depurando o sistema de vagas.

0: pagar, mas continuamente.
1: Também em entrevista ao painel eletrônico, o professor de Ciência Política da Universidade de Brasília, André Borges, afirma que foi uma eleição plebiscitária, citando a definição do segundo turno para presidente, que será disputado entre o senador Flávio Bolsonaro e o presidente Lula.
2: Ele mostra, né, um certo padrão, né, no comportamento do eleitorado no que diz respeito ao fato de que quando a gente tem uma eleição, né, em que o presidente em exercício no cargo concorre à reeleição, invariavelmente, né, esse pleito ele acaba se tornando uma espécie de plebiscito sobre o governo. E eu acho que o grande desafio da campanha do Lula, né, sempre foi o fato de que ele não conseguiu, né, ao longo da campanha, melhorar os índices de aprovação do governo, né?
1: Os dois especialistas explicam, porém, que o sistema ainda mantém vários partidos e com resultados diversos nos estados. Portanto, a Câmara manterá, por exemplo, deputados mais voltados para a busca de recursos para suas regiões. E a falta de uma decisão sobre o executivo no primeiro turno deverá, segundo eles, adiar votações mais polêmicas. Dos 513 deputados federais eleitos, 183 vão exercer seu primeiro mandato na Câmara dos Deputados. Esse número representa uma taxa de renovação de 35,67%. Já o número de deputados reeleitos é de 301, 58,6% do total de deputados que foram eleitos titulares nas eleições de 2022 ou suplentes que foram efetivados como titulares ao longo da atual legislatura. Da Rádio Câmara de Brasília, Silvia Minhato.
3: Eleições.
4: Novas deputadas serão 21% do total de parlamentares na Câmara, percentual acima da atual legislatura, mas ainda abaixo do total de mulheres na população brasileira. A repórter Paula Bittar traz uma análise sobre o crescimento da bancada feminina para a próxima legislatura.
5: O número de mulheres eleitas para a Câmara aumentou, mas a representação feminina entre os deputados continua muito abaixo da proporção da população. A partir de 1º de fevereiro do ano que vem, as mulheres representarão 109 dos 513 parlamentares da Câmara, 19 a mais que o número atual. Ainda assim, enquanto são mais de 51% da população brasileira, serão pouco mais de 21% dos deputados federais. 59 delas, ou 54% foram reeleitas. A federação composta por PT, PCdoB e PV elegeu a maior parcela de mulheres, somando 34 cadeiras, o equivalente a 31% da representação na casa. Os colégios eleitorais do Sudeste foram os principais responsáveis pela formação dessa nova bancada. São Paulo elegeu 16 deputadas, concentrando 14,7% de todas as cadeiras ocupadas por mulheres na casa. Logo atrás, Minas Gerais e Rio de Janeiro garantiram 11 e 10 parlamentares, respectivamente. Fora do eixo sudeste, Bahia, Pernambuco e Santa Catarina destacam-se com 6 deputadas eleitas em cada estado. Por outro lado, Distrito Federal, Piauí e Roraima encerraram a apuração sem eleger mulheres para a nova legislatura. A deputada Érica Hilton, do PSOL de São Paulo, foi reeleita como a mulher mais votada da história da Câmara dos Deputados, com 1,5 milhão de votos conquistados. Hilton foi uma das duas primeiras mulheres trans eleitas para a Câmara ao lado de Duda Salabert, do PSOL de Minas Gerais, em 2022. Em Minas Gerais, Duda Salabert aparece como a terceira mais votada, com quase 230 mil votos e também deve assumir um novo mandato. Magda Morfato, do PL de Goiás, aos 77 anos, será a integrante com mais idade em exercício na casa. A cientista política Hanna Marussi considera positivo o aumento na bancada feminina e atribui essa elevação ao financiamento das campanhas.
6: Os partidos tinham até 8 de setembro para fazer o repasse para mulheres, pessoas negras e indígenas e, de um modo geral, esse prazo foi cumprido. Claro que tiveram partidos que individualmente não cumpriram, mas no montante geral do Fundo Especial de Financiamento de Campanha, esse dinheiro foi destinado. Então, tanto o montante quanto o momento em que ele entra faz toda a diferença para a eleição de mulheres.
5: Na análise da composição da bancada, a cientista política ressalta que ela se divide principalmente em esquerda e direita, com um centro esvaziado. Hanna Marussi aponta, por outro lado, que no Senado a votação foi expressiva para mulheres de direita.
6: A gente tem um crescimento expressivo também de mulheres eleitas, porém, essas mulheres, muitas delas, se colocaram e fizeram sua campanha deslocada de valores ligados aos direitos das mulheres, algumas até se posicionando contra o voto feminino. Então a gente tem um crescimento de mulheres muito mais ligadas ao conservadorismo, muito mais ligadas ao espectro de direita no Senado. E isso é uma tendência do Senado como um todo. Né? O crescimento do conservadorismo no Senado foi bastante expressivo. A direita agora, pela primeira vez, é maioria no Senado Federal.
5: Para o Senado, entre as 54 vagas em disputa, 12 foram para mulheres. É o maior número de senadoras eleitas em um mesmo pleito desde a redemocratização. Até então, o recorde havia sido registrado em 2002, quando 8 mulheres conquistaram cadeiras na casa. Em 2018, última eleição em que também foram renovados 2/3 do Senado, 7 mulheres foram eleitas. Com o resultado, a bancada feminina deve passar das atuais 15 para 18 integrantes a partir de 2027. Da Rádio Câmara, de Brasília, Paula Bittar.
3: Política. Campeões de votos ajudam a ampliar as bancadas de seus partidos na Câmara. Antônio Vital tem as informações.
7: O resultado final das eleições para deputado federal apontou a existência de candidatos muito bem votados que funcionaram como puxadores de votos para seus partidos e acabaram contribuindo para que outros parlamentares, que não teriam individualmente votos suficientes para se eleger, também conquistassem uma vaga. Puxadores de votos são aqueles candidatos que obtiveram votação acima do chamado quociente eleitoral, que é o cálculo usado para apontar quantas vagas cada partido tem por estado. Foi o caso, por exemplo, de dois deputados do PL, Nicolas Ferreira, em Minas Gerais, e Lucas Pavanato, em São Paulo. Os dois receberam mais de 3 milhões de votos e ajudaram a ampliar a bancada do PL na Câmara. Em Minas Gerais, o PL elegeu 21 deputados, sendo que 9 deles não teriam sido eleitos sem os votos de Nicolas. Um deles, Sargento Melo Casal, acabou eleito com apenas 25 mil votos. Em São Paulo, os votos a Pavanato ajudaram a eleger 7 deputados que não teriam votos suficientes entre os 19 eleitos pelo PL. Isso porque, na eleição para deputado, os votos são computados para o partido ou federação do candidato. Quanto maior essa soma, mais cadeiras o partido tem. Também em São Paulo, a deputada Érica Hilton recebeu mais de 1,5 milhão de votos, o que ajudou o partido dela, o PSOL, a conquistar 6 vagas na Câmara, uma a mais do que teria direito se não fossem contabilizados os votos para o partido. O ponto em comum entre os campeões e as campeãs de votos é a campanha com forte presença nas redes sociais. Para o cientista político André Borges, da Universidade de Brasília, a campanha pelas redes sociais é uma nova maneira de fazer política que veio para ficar.
2: Candidatos mais localistas, né, ex-prefeitos, ex-vereadores, geralmente eles vão ter aquela votação ali mais concentrada, né, no seu município. E o que a gente observa nos últimos anos é que a campanha através da rede, ela me permite chegar a um custo relativamente baixo, né, a eleitores que estão espalhados ali, né, pelo território do estado, né? Então você passa a ter um tipo diferente de campanha, né? Eu acho que é um novo jeito de fazer política que veio para ficar e que está abrindo espaço também para a ascensão de novas lideranças.
7: Consultora legislativa da Câmara dos Deputados, Manuela Nonô, também relacionou a presença nas redes sociais ao resultado da votação.
0: Quando você se torna conhecido pelas redes sociais, se torna quase natural você ter uma votação, embora essas realmente tenham sido extraordinárias. Eu quero dizer aqui que o Nicolas sozinho teve 27,41% dos votos válidos de Minas. O PL fez 19 cadeiras. Sem o Pavanato, ficaria 12. Então, o Pavanato deu 7 cadeiras para o PL. Ele teve 47,26% de todos os votos do PL de São Paulo. Isso é muita coisa. É.
7: Outros candidatos também ajudaram a ampliar a bancada de deputados em seus estados graças à grande quantidade de votos. André Fernandes, do PL, foi eleito com quase 700 mil votos no Ceará, mais de 12% dos votos do estado. E Júlia Zanatta, também do PL, recebeu 560 mil votos, o equivalente a 13% de todos os votos de Santa Catarina. Também foi eleito com 13% dos votos no Distrito Federal o candidato Fábio Félix, do PSOL. Na Rádio Câmara, de Brasília, Antônio Vital.
3: Trabalho.
4: notícia de que postos de gasolina estavam obrigando as frentistas a trabalharem de biquíni motivou um debate sobre os limites das empresas na definição dos uniformes de seus funcionários.
3: A questão chegou à Câmara dos Deputados, onde uma proposta foi apresentada para impedir que as vestimentas nas empresas violem

0: a dignidade do trabalhador. O repórter Luiz Cláudio Canuto tem os detalhes.
1: Está na Comissão de Constituição e Justiça da Câmara dos Deputados projeto que cria regras para uso de uniformes de trabalhadores. A intenção é evitar a violação da dignidade do empregado. Atualmente, a CLT define que cabe ao empregador definir o padrão de vestimenta dos empregados, sendo permitida a inclusão no uniforme de logomarcas da própria empresa ou de empresas parceiras e de outros itens de identificação relacionados à atividade desempenhada. A proposta proíbe diferenças que destoam da finalidade da profissão e veda a imposição de roupas que provoquem risco físicos ou ambientais desnecessários. A autora do projeto, deputada Laura Carneiro, do PSD do Rio de Janeiro, explicou o que a motivou a apresentar a proposta.
2: Na verdade, esse projeto surge de uma modinha que apareceu de que as mulheres tinham que estar no posto de gasolina vestidas de biquíni, como se a pessoa vai pôr gasolina apenas para ver aquelas mulheres seminuas. Isso é um completo absurdo, um desrespeito às mulheres brasileiras, um desrespeito ao corpo, um desrespeito à identidade e, muito mais, um desrespeito à profissional. Você não está tratando de uma mulher que vai vender o seu corpo. Ela está vendendo um produto e ela não tem que utilizar o seu corpo para isso. É um completo absurdo, é entender que a mulher é um objeto, é tudo que a gente batalha, é o que alimenta essa política do machismo, né? O que alimenta essa visão torpe de que mulher é objeto, e é isso que a gente combate todos os dias. Então não fazia nenhum sentido a gente não ter apresentado esse projeto e eu espero que ele seja aprovado.
1: O texto original proibia qualquer uniforme que expusesse o corpo de forma indevida ou que fosse incompatível com a natureza do trabalho e determinava que as normas internas das empresas sobre uniformes deveriam observar critérios de conforto e respeito à diversidade corporal. Na Comissão de Trabalho, a relatora, a deputada Rogéria Santos, do Republicanos da Bahia, optou por uma redação que retirasse o caráter moralizante da proposta e preservasse a autonomia das empresas na gestão da força de trabalho. A comissão acompanhou a sugestão da relatora. Pelo texto aprovado, o empregador não pode exigir dos empregados o uso de vestimentas incompatíveis com a finalidade da atividade. A proposta aguarda a avaliação da Comissão de Constituição e Justiça. Se aprovada, poderá seguir diretamente ao Senado. Para virar lei, precisa ser aprovada pelos deputados e senadores e depois ser sancionada pela Presidência da República. Da Rádio Câmara de Brasília, Luiz Cláudio Canuto.
3: Segurança Pública.
4: Comissão aprova a realização de campanha contra a divulgação de dados de autor de crimes em escolas. A repórter Maria Neves tem os detalhes.
5: A Comissão de Segurança Pública da Câmara dos Deputados aprovou o projeto que prevê a realização de campanhas de conscientização sobre a divulgação de dados pessoais de autores de homicídios em escolas. Pela proposta, as ações deverão incentivar a cobertura jornalística responsável e ética que priorize o interesse público. O texto original do deputado Dr. Jaziel, do PL do Ceará, proíbe a divulgação de informações como nome e foto do autor de crimes cometidos com o objetivo de provocar terror social ou generalizado. Dr. Jaziel propõe, inclusive, punições para quem incorrer na conduta, mesmo para os meios de comunicação. O relator na Comissão de Segurança Pública, deputado delegado Paulo Bilinski, do PL de São Paulo, no entanto, recomendou a aprovação da versão apresentada pelo relator na Comissão de Comunicação, deputado Kleber Verde, do MDB do Maranhão. Kleber Verde considera que proibir veículos de imprensa de divulgar nomes de pessoas envolvidas em crimes de terrorismo consiste em censura prévia, o que é proibido pela Constituição.
6: Apesar de reconhecermos os nobres desígnios esculpidos da concepção desses projetos de lei, suas concepções materiais violam o comando constitucional que veda a censura prévia, tornando-se incompatíveis com a sistemática do nosso ordenamento constitucional.
5: O projeto, que prevê a realização de campanhas de conscientização sobre a divulgação de dados pessoais de autores de homicídios em escolas, ainda será analisado pela Comissão de Constituição e Justiça. A proposta também terá de ser votada pelo plenário e, se aprovada,

0: aprovada, terá de seguir para o Senado. Da Rádio Câmara de Brasília, Maria Neves.
1: Termina agora o Jornal Câmara dos Deputados, produzido pela Rádio Câmara, com trabalhos técnicos de Everson Urani e apresentação de Luciana Vieira e José Carlos Andrade. Uma ótima noite para você.
2: O Jornal Câmara dos Deputados volta amanhã. Fique agora com as notícias do Tribunal de Contas da União.
3: Minuto do TCU.
4: O Tribunal de Contas da União avaliou a atuação do governo federal diante dos apagões de energia em São Paulo. A fiscalização analisou a atuação do Ministério de Minas e Energia e da Agência Nacional de Energia Elétrica no acompanhamento dos serviços da empresa Enel. A concessionária atende mais de 8 milhões de consumidores em 24 municípios, incluindo a capital paulista. O TCU constatou que o tempo médio para restabelecer a energia passa de 10 horas e está acima das médias nacional e estadual. Desde que assumiu a concessão, em 2018, a Enel acumulou mais de 320 milhões de reais em penalidades. O contrato termina em 2028. Por isso, o TCU determinou que o Ministério e a agência reguladora apresentem, em 60 dias, cronograma para garantir a continuidade do serviço. Saiba mais em tcu.gov.br.
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2: Oito horas, quatro minutos. Uma boa noite para você, ouvinte da Rádio MEC. Estamos iniciando mais esta edição de Noturno desta segunda-feira, 5 de outubro de 2026, para levar até você uma seleção de ritmos e melodias com o melhor do instrumental brasileiro. Vamos iniciar o programa de hoje ouvindo de Milton Nascimento, Canção do Sal. Com o samba de estrio, Kiko Continentino, piano Luiz Alves e Clauton Salles. Boa noite.

Ouvimos Caindo em Si de Arimaz Aismar do Espírito Santo, com ele ao piano, voz e violão, e Glauco Salter no baixo e Mauro Martins na bateria. Iniciamos com Canção do Sal, de Milton Nascimento, com Samba de Estrio, Kiko Continentino, piano, e Luiz Alves e Cláudio Salles. 8:19.

0: Foi o Gustavo Carvalho, dele, Carta. Anterior, Mucuripe, de Belchior e Fagner, com Cainan Cavalcante.
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0: Minas, de Zé Paulo Becker, com o próprio compositor.

0: Ouvimos Choro, de Thomas Clausen, com o quinteto Maritaca. E a primeira foi Minas, de Zé Paulo Becker, com ele próprio. 8h37. Lembrando que daqui a pouquinho, às 9 da noite, mais uma edição do Jazz Livre.
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0: Filho da Água, de Ivan Ruol com Paulo Muti.

0: Ouvimos de Alexandre Cavallo e Cristiano Galvão, Um Mais Um, na performance de dos compositores. Anterior, Filho das Águas, de Ivan Huol, com Paulo Muti. 8h51.
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0: Seguindo a programação, vamos ouvir agora de João Donato com Gilson Peranzetta a música Aham.

0: Now's the Time, de Charlie Parker, com Jazz 6. Anterior, de João Donato, com Gilson Peranzetta. E assim finalizamos a edição de hoje do Noturno, o melhor do instrumental brasileiro. A apresentação, Rui Vasconcelos, a produção de Oscar Santiago e a realização da Rádio MEC FM. Muito obrigado pela sua audiência. Eu volto amanhã a partir de 16h. Até lá.
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3: O diretor Brian De Palma, criador de clássicos como Carrie, A Estranha e Scarface, vai contar com pelo menos dois brasileiros na equipe de seu próximo filme, Doce Vingança. O diretor de fotografia, Pedro Sotero, que trabalhou em Bacurau e Aquários, e a figurinista Cláudia Kopke, de Ainda Estou Aqui e Tropa de Elite. O filme Doce Vingança é um projeto antigo do diretor. Chegou a ser anunciado em 2018 com Wagner Moura no papel principal, mas nenhum nome do elenco foi confirmado até agora.
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Olá amigos, eu sou Sidney Ferreira e o Jazz Livre está começando aqui pela sua Rádio MEC. Bom, hoje teremos mais um daqueles programas arriscados para nossa equipe. Vamos escolher uma lista de discos que representaram o melhor da produção de jazz no ano de 1961. Naquele tempo, notáveis batalhas verbais entre críticos conservadores e músicos revolucionários tomavam conta das colunas e páginas especializadas. O que era o jazz? O que não era jazz? Certamente, cada amante do estilo tem em mente discos e temas que fazem parte de seu Olimpo musical pessoal. Por isso, e para aliviar nossa tensão ao fazer um programa com melhores álbuns,